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Muito bom dia, são 8h05, está aberta a sessão de quarta-feira, turno da manhã com Abel Duarte na Rumo até às 11, 97.5 também rumo.pt para todo o mundo. Chama-se Take Me para os portugueses Human Natures, um dos temas que esta semana estamos aqui a destacar, é música nova. Temos ainda ação nacional para os próximos minutos, começamos com a Joana Machado, Broken, e também a Vera Raposa da Leonor Arnoux, são as próximas. Bom dia, boa quarta-feira.

Os Buzzcocks, aqui a versão da Nouvelle Vague, Ever Fallen in Love. Há pouco também The Same Thing para Cass McCombs. 8h20, temos Fruit Bats agora com este Think About Chap.

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grande recordação nesta manhã deste Perfect Skin para Rattlesnakes, Lloyd Cole and the Commotions. Always on Your Side é a nova de Bonobo, depois Francis Ford também de Bullion. Daqui a pouco há também CD Room, vamos conhecer mais um tema de Chrome em destaque esta semana, novo disco de Ty Segall. Mas daqui a pouco, estamos agora a 26 minutos e meio das 9.

Pedrical é a música de Samuel Luria e 12 ao todo, agora 17 minutos e meio para as 9. Temos GFC de Albert Hammond Jr., depois a CD-ROM.

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1: O novo álbum de Ty Segall foi editado no final de agosto pela Drag City. Em simultâneo, o californiano lançou também o EP Love Fuzz. Chrome e Love Fuzz são dois polos opostos. O álbum é vibrante e o EP de uma atmosfera fúnebre. Para ouvir hoje do novo álbum de Ty Segall, este Glass.

Siberian Nights para Ancient Ice dos The Kills. Há pouco é a etapa desta quarta-feira do CD Room em destaque, Chrome, 18º disco de Ty Segall. Fechamos agora com o Schultz, Free, é a última desta hora. Volto daqui a pouco com a Ana.

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bom dia, 9:05. Já está aberta mais uma hora aqui na Rumo nesta manhã. Sessão com a Bel Duarte a abrir este um mais um. É também mais um tema conhecido para o novo disco de Ana Lua Caiano. Chega mais ou menos daqui a um mês. 6 de novembro é a data de edição do novo disco Devagar, que a vida é curta. Este um mais um é também mais um dos temas que esta semana estamos aqui a destacar na Room. Temos Radio Station a seguir, X-Ray, depois voltamos às nacionais Maria Reis e Oriano. Próximas propostas para esta manhã. Bom dia.

entrada de Emia Santos é o projeto Oriano de Alexandre Rendeiro, anteriormente conhecido como Alec Ryan. Há pouco o Idílico, também single novo da Maria Reis. 9:17, agora Summer Feeling com Nicky Moss. Continuamos com o Som Nacional, depois há ainda Soma Please com Alone.

Still For You, Mirror People de Rui Maia, há pouco heavy para Event Beat dos Holy Fuck. Estamos a 27 minutos das 10 da manhã. Temos um clássico para recuperar a seguir. Enjoy the Silence, são os Depeche Mode.

Better é Tom Veck, há pouco Enjoy the Silence, recordemos um dos clássicos, muitos clássicos dos Depeche Mode. Rewind para Feeble Little Horse, depois à leitura em dia.

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1: Um clássico da literatura de todos os tempos, Olivia, Ian Falconer. A edição é da Grandiva Júnior. A imaginação torrencial é das mais puras, das mais genuínas, daquelas que, mesmo espontaneamente, nos admiram, nos provocam espanto, que as crianças possuem. Sabemos que hoje os mais pequenos, meninos e meninas, são moldados pelo aquilo que é os espartilhos que muitas vezes morais, éticos, colocamos no seu caminho. Pretendemos que as crianças, nós adultos, pais e educadores, se assustem, se inibam, se padronizem e não conseguem fazer nem fazer o que sabem da forma mais prazenteira, única, generosa. Ian Woodward Falconer nasceu a 25 de agosto de 1959 no Connecticut, Estados Unidos. Faleceu a 7 de março de 2023 no mesmo estado americano natal. Ilustrador, escritor de livros infantis, foi um desenhador de roupa reconhecidamente valorizado. Colaborou com o pintor David Hockney em produções teatrais. Criou muitas capas para a conhecida revista The New Yorker e por esta série Olivia concebeu o artista para prenda de Natal para uma sobrinha sua. Recebeu em 2001 a Caldecott Honor Medal. Estudou na Cambridge School of Western e também História da Arte na Universidade de Nova York. Os livros, muitos dos livros desta série, estão lançados e editados em Portugal, quer na Casa das Letras, quer na Gradiva. Olivia é uma menina, mas todas as meninas cabem neste retrato muito poético e delicado. Já agora, e sem qualquer condescendência ou paternalismo, as meninas devem participar, que são fundamentais pelo seu lado irreverente. Elas têm jeito

0: tudo para tudo, como a nossa Olivia. Não há criança que não tenha, como é evidente. No entanto, a Olivia, como todas as meninas e meninas, moem o juízo aos adultos e, mais do que isso, a si própria. Salta, dança, corre e até tenta cozinhar. Tem um irmão, Ian, estão a ver, que a imita. Os irmãos têm sempre a tendência para fazer e copiar o que os mais velhos fazem. Este irmão não lhe dá qualquer tipo de sossego. Olivia desaparece daqui, sai da minha beira. Pai, mãe, o irmão e também o tal que andava sempre atrás dela, o cão e o gato, ficam em sobressalto quando a Olivia, logo após lavar os dentes de manhã e penteia as orelhas, gato para cá, gato para lá, toda a gente em casa fica num virote. Quando se veste, prova se todas as roupas lhe ficam bem. Gosta da praia. A mãe até a ensina a construir castelos de areia. E tão bem aprendeu que mais tarde leia um livro, também gosta de sol e no regresso a casa. A mãe sugere-lhe uma sesta para retemperar forças e o descanso. Só que sono, está bem, nada. Dança e torna a dançar e, com a chuva, visita o museu. Gosta de museus e há um quadro de Degas que fica horas e horas a contemplar e a apreciar. E outro, que ela noutro museu também aprecia, fica espantada com ele, de Jackson Pollock. Oh, eu disto também era capaz e sou capaz de fazer. Pois, experimenta em casa, só visto. Chega a hora de jantar e cama, livros, muitos livros. A mãe diz: Olivia, não, só podem ser 3. Lê ao calhas e sonha com a mãe. A mãe bate-lhe à porta para ver se Olivia dorme já ou não, mas diz-lhe: filha, tu cansas-me, mas adoro-te. E a filha, já mais nos braços de Morfeu, diz: eu também te adoro, minha adorada mãe. Um livro espantoso, carinhoso. Olivia, de Ian Falconer. A edição é da Gradiva Júnior.
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Lá por isto com este Beginning, original de Gene, aqui a mistura de Totally Enormous Extinct Dinosaurs. Há pouco o Proposta Literária deste meio de semana com António Ferreira. Entretanto, está a fechar a hora até às 10, Super State. Yoga Town com Graham Coxon e Valentina Papalardo. Última desta hora, temos notícias às 10. Até já.

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3: Olá, muito bom dia. Fala-se mais de saúde mental, mas o estigma associado à psiquiatria continua a preocupar os profissionais. O alerta é de Rui Ferreira, enfermeiro-chefe da Casa de Saúde do Bom Jesus, em Braga. Em entrevista ao Campus Verbal da RUM, o responsável aponta a vergonha como um dos motivos para esconder uma consulta ou um internamento.
4: Nós temos que assumir, sem qualquer pudor, e sempre que somos convidados para estes, de falar sobre estes temas, que efetivamente ainda existe muito estigma. Estamos desde a pandemia a falarmos mais de saúde mental, mas a palavra psiquiatria é quase proibida. E eu costumo partilhar nos meus círculos de amigos, não é? Qualquer um de nós assume que vai ao médico de família, mas ninguém assume que vai ao psiquiatra. Muito menos assumimos que eu vou ser internado num internamento de psiquiatria.
5: Há ainda aquele velho estigma em 2026 de que só vai ao psiquiatra quem é maluquinho?
4: Quem é tolo, sim, sem sombra de dúvida.
3: Também Paula Gomes, diretora-gerente da Instituição das Irmãs Hospitaleiras, apela a uma maior abertura para falar sobre o sofrimento psicológico e procurar apoio.
6: Queremos, no fundo, alertar, provocar as pessoas a falarem quando não se sentem bem. Não é que elas não sintam que é uma fraqueza não estar bem em termos de saúde mental, é sim um ato de coragem falar, pedir ajuda, e que muitas vezes adiar só agrava. E, portanto, nós estamos aqui sempre de portas abertas para ajudar.
3: Paula Gomes e Rui Ferreira estiveram no Campus Verbal, programa de grande entrevista da Universitária, que está disponível em podcast em rum.pt. Os dois responsáveis sublinham que a instituição está disponível para receber pedidos de ajuda e orientar as pessoas para as respostas adequadas. A entrevista surge a propósito da quarta semana da saúde mental, que decorre em Braga até domingo. Hoje a programação inclui atividades com atletas da formação do Sporting Clube de Braga, dedicadas à relação entre saúde mental, redes sociais e rendimento desportivo. Ainda em Braga, a preparação da quarta edição do Festival Literário Utopia vai à reunião do Executivo Municipal agendada para esta quinta-feira. Na agenda está também o protocolo com a Universidade do Minho, que ontem foi assinado, e a contratação da iluminação de Natal, Ariana Azevedo.
7: Depois de uma edição que reuniu mais de 26 mil pessoas, o Utopia prepara o quarto capítulo em Braga. O Executivo Municipal vai apreciar a aquisição de serviços para as atividades culturais do festival. No ano passado, o evento cruzou literatura com música e teatro, levou escritores às escolas e juntou autores e leitores em jantares literários. Na ligação à Universidade do Minho, os vereadores assinalam a ratificação do Protocolo de Cooperação Estratégica para valorizar o aeródromo municipal. Há também pedidos de isenção de taxas associados a três iniciativas da Academia: o Sunset Cultural, da Associação Académica, o Arraial Azeiteiro da Azeituna e o Encontro Alumni da Uminho. A preparação do Natal é outro dos assuntos. Em análise está a contratação da iluminação, decoração e música ambiente, num procedimento lançado com preço base de 250 mil euros, sem IVA. As normas do mercado de Natal constam igualmente da agenda como assunto para conhecimento. O Executivo vai ainda apreciar apoios à Biblioteca Lúcio Craveiro da Silva e ao transporte dos alunos do Ensino Articulado de Música do Agrupamento de Escolas de Massiminos. Na área das obras estão previstos acertos financeiros nos contratos relativos à Praia Fluvial de Navarra e à requalificação e ampliação da Escola Básica do Bairro Económico.
3: A reunião ordinária da Câmara de Braga está marcada para esta quinta-feira, dia 8 de outubro, às 9:30 da manhã, no Fórum Braga. Passamos agora então para Guimarães, onde arranca hoje mais uma edição da Recepção ao Caloiro da Universidade do Minho. São quatro noites de festa, com milhares de estudantes esperados no Multiusos de Guimarães e um cartaz que reúne nomes como Calhambeque, Fancone, Missy Miles e Vespa Asiática. Em entrevista à RUM, Inês Fernandes, vice-presidente do Recreativo e responsável pelo evento, destaca aquela que é a primeira grande festa do ano letivo e que pretende juntar não só os mais de 3 mil caloiros, mas toda a comunidade académica.
8: A Recepção ao Caloiro é a nossa primeira grande festa do ano letivo da Associação Académica. Fazemos-la para os nossos, não só para os nossos mais de 3 mil caloiros, mas também para o resto da Academia. Contamos com barraquinhas de curso, pares profissionais, várias concessões. são 4 noites de animação. Este ano no cartaz já contamos com os Calhambeck, Pancorn, DJ Gamix. Também temos Missy Miles, Vespa Asiática, Keo e Diego Miranda, entre outros DJs que fazem parte do nosso cartaz.
3: A edição deste ano conta ainda com reforço da segurança nos transportes e uma vertente solidária associada à festa da cerveja, com a recolha de alimentos para posterior entrega a uma instituição. Ainda por Guimarães, o Castelo conta esta quarta-feira com um programa gratuito de animação histórica para assinalar o Dia Nacional dos Castelos. Até às 5:30 da tarde, o público pode conhecer um acampamento militar, experimentar tiro com arco e assistir a demonstrações de falcoaria. Há também música, comédia e jogos medievais, além de atividades dedicadas à olaria, à escrita e à tecelagem. A iniciativa destina-se a todas as idades, com participação limitada à lotação dos espaços. E a fechar, a seleção portuguesa de futebol de sub-21 encerrou esta terça-feira a qualificação para o Campeonato da Europa da categoria, com uma vitória por 2-0 sobre a Chequia, ainda que já tivesse garantida a presença na fase final com 25 pontos. No Estádio Municipal de Leiria, o resultado foi construído com um autogolo de Unal aos 28 minutos e um golo de Afonso Moreira aos 55, que consumaram o 8º triunfo da equipa de Luís Freire nas 10 partidas realizadas no grupo.

0: B. O europeu do Sub-21 vai realizar-se na Albânia e na Sérvia entre 17 de junho e 4 de julho de 2027, sendo que a seleção portuguesa vai participar na competição pela 11ª vez e 4ª consecutiva. E é assim que termino este noticiário. Estou de volta às 11 com a Síntese Informativa. Tenham um bom dia.
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Muito bom dia, 10 e 12. A abertura de mais uma hora aqui na Room nesta manhã. Sessão com a Abel Duarte a abrir este Faulty para Get Me, novo disco de Boy Horses. Um dos temas que esta semana estamos aqui a rodar com insistência. É música nova. Temos The Sweet Goodbye para Opus King, depois Surgente outra vez, dos Cassete Pirata. Nesta hora vamos ter também o Nunca Mais Me Esquece, mais daqui a pouco já

0: Sou gente outra vez, música nova dos K7 Pirata, há pouco de Sweet Goodbye, tema título também para o disco dos Opus Kink. 10h20, temos edição desta semana do Nunca Mais Me Esquece, com Uncle Gaspar and the Humpa Lumpas, na voz de Gaspar Lopes. A banda apresentou há tempos o seu disco de estreia no Generation Open Day, ainda no âmbito do trabalho da casa. Fica aqui a sua escolha musical. Nunca Mais Me Esquece de esta semana.
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Peça sem refrão, um dos temas para Mau Teatro de Humberto, há pouco parece também de Filipe Carlson. Ainda Elitas de G.O.A.T. Slipper Mods com Aldous Harding. Estamos a 26 minutos das 11 da manhã. Ainda vamos ter nesta hora o Radar Faz Cultura com a Carolina Damas. Agora temos Mal Vestido dos Ganso. Depois ainda da Inês Sousa, mais duas nacionais nesta manhã de quarta-feira aqui na Rua.

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da Inês Sousa. Há pouco, mal vestido também dos Ganso, mais duas nacionais nesta manhã. Estamos a 20 minutos das 11. Neste dia em que nascia em 1968 Thomas Edward York, artisticamente conhecido como Tom York. Parabéns, 58 anos. Recuperamos este Harold on Hill para The Eraser. Depois a Radar faz cultura com a Carolina Damas.

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Esta quinta-feira, o Teatro Circo recebe o Lulo, de Raquel Lima. O Lulo quer dizer placenta em forró e lungo a Santomé. Segundo um ritual antigo da cultura santomense, o Lulo é plantado, juntamente com o cordão umbilical, no grande quintal da família. Assim, segundo as gerações mais antigas, as crianças crescem e viajam pelo mundo, mas sabem sempre regressar à terra onde nascem. Nesta performance, três criaturas criadoras evocam a música, o movimento, a poesia e a paisagem, na busca de cordões de transmissão e nutrição, enquanto especulam e repetem rituais para harmonizar colapso e regeneração e levantar questões. E se pertencer às geografias não humanas for uma solução face à extinção que se avizinha? Como fazê-lo sem desperdiçar a memória de rituais úteis para esta transmutação? Onde deixar pistas para uma eventual fuga em direção ao retorno? O ciclo Frente e Verso convida o olhar prismático à perspectiva cruzada, partindo da premissa de que coexistimos num mesmo tempo, somos contemporâneos e por isso nos inquietam temas semelhantes que abordamos a partir de narrativas e vocabulários que resultam deste mesmo contexto histórico. O Lulo está esta quinta-feira no pequeno auditório do Teatro Circo às 21h30. Os bilhetes custam 9€, metade com cartão Pentágono. 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

Mass on a Mission para Mass, os Liars, há pouco Not Today também de Kim Gordon, foram as duas depois do Radar Faz Cultura com a Carolina Damas. Para fechar a hora também a sessão de hoje comigo, daqui a pouco chega a Elizabeth, a apresentação, fiquem ligados, boa quarta-feira. Back to Land, Wooden Ships para fechar, até amanhã.

0: 11 horas. Quase a atingir o zénite. 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
3: Olá, muito bom dia. Investigadores da Faculdade de Ciências da Universidade do Porto e do Centro de Biologia Molecular e Ambiental da Universidade do Minho desenvolveram um hidrogel com potencial para tratamento localizado do melanoma, a forma mais grave do cancro de pele. O material combina nanocápsulas com doxorubicina, um fármaco utilizado no tratamento de vários tipos de cancro. Aplicado diretamente na zona afetada, o hidrogel poderá reduzir a exposição dos tecidos saudáveis e, consequentemente, alguns efeitos secundários associados à quimioterapia. Os ensaios laboratoriais realizados até agora demonstraram boa biocompatibilidade. A próxima etapa passa por realizar estudos in vivo com o objetivo de avaliar o comportamento do hidrogel e do medicamento no organismo e aprofundar o seu potencial como tratamento anti-melanoma. Fala-se mais de saúde mental, mas o estigma associado à psiquiatria continua a preocupar os profissionais. O alerta é de Rui Ferreira, enfermeiro-chefe da Casa de Saúde do Bom Jesus, em Braga, em entrevista ao Campus Verbal da RUM, que já pode ser ouvido em formato podcast em rum.pt, o responsável aponta a vergonha como um dos motivos para esconder uma consulta ou um internamento. De acordo com o enfermeiro, a instituição está disponível para receber pedidos de ajuda e orientar as pessoas para as respostas adequadas. A entrevista surge a propósito da quarta semana da saúde mental, que decorre em Braga até domingo. Hoje, a programação inclui atividades com atletas da formação do Sporting Clube de Braga, dedicadas à relação entre saúde mental, redes sociais e rendimento desportivo. O Generation em Braga inaugura duas exposições esta sexta-feira em Mankert. Olga Kisileva cruza arte e ciência para questionar as condições de vida das árvores sujeitas a cultivo superintensivo. Já Rosemary Lee apresenta matéria escura digital, uma reflexão sobre os dados e as imagens que permanecem pouco visíveis

0: sistemas digitais. As duas exposições têm entrada gratuita e podem ser visitadas até 2 de janeiro. Na mesma noite, a compositora japonesa Midori Hirano apresenta o álbum Autonoma num concerto que combina piano e eletrónica. O espetáculo começa às 9:30 da noite e os bilhetes custam 9 euros. O administrador da Agência para a Integração, Migrações e Asilo, César Teixeira, será o novo presidente da estrutura, anunciou hoje o ministro da Presidência, avisando que o país entrou numa nova fase de gestão do processo migratório. Numa audiência na Comissão Parlamentar dos Assuntos Constitucionais, Leitão Amaro elogiou o atual presidente, Pedro Portugal Gaspar, com quem foi feito um balanço da primeira fase da gestão da política migratória, que incluiu a resolução de pendências e as alterações legais. E a fechar, João Pinheiro foi o árbitro escolhido para apitar sexta-feira a partida entre Sporting Clube de Braga e Sporting da 8ª jornada da Liga Portuguesa. O juiz da Associação de Futebol de Braga terá Luciano Maia e Hugo Marques como assistentes, Bruno Costa como quarto árbitro e Manuel Mota no VAR. No Moreirense, Gil Vicente também a disputar na sexta-feira às 6:45 da tarde em Moreira de Cónegos, estará Miguel Nogueira da AF Lisboa. No domingo, pelas 6 da tarde, também no Estádio da Luz, assim que é, será Luís Godinho, da Associação de Futebol Évora, a arbitrar a partida entre Benfica e o Vitória Sporting Clube, que terá Pedro Ferreira no VAR. E é assim que termino esta síntese informativa. A informação está de volta à Antena Rum à 1, com a Ariana Azevedo. Quanto a mim, tenham um bom dia.
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10 minutos depois das 11, bem-vindos. Abrimos assim mais uma hora de música na antena da Universitária. Até à uma, deste lado, Elizabeth, apresentação. Abertura para Ibibio Sound Machine. Chama-se Love. O álbum Shopping Mountain é um dos nossos destaques desta semana. Mais lá para frente, temos os negócios à lupa para já Dummy, Full Spectrum Dominance. Bom dia, boa quarta-feira.

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música de Bruno Pernadas, o trabalho Unlikely Maybe, esta chama-se Steady Grace. Também Dummy, Full Spectrum Dominance, o álbum Do You Love the Color of the Sky. São 17 minutos das 11, mais daqui a pouco temos negócios à lupa. Para já ainda a música nacional com o velhote do carro e controlado.

Ai quem me dera, a colaboração de Femme Falafel. Também Velhote do Carmo com Controlado. Passam 23 minutos das 11 da manhã. Sexta-feira é dia de Top Universitária. Não se esqueçam de passar pelo nosso site em rom.pt e votem. Sexta-feira vamos ter nova contagem. Vamos saber quais são os 20 temas mais votados por vocês ao longo da semana. The Avalanches, Blue Shadows com Karen O. Bom dia.

Jones com Terrestrials e também The Avalanches com Blue Shadow e a colaboração de Karen O. Mas daqui a pouco vamos ter negócios à lupa, para já ainda a música nacional com Scarabanga, o projeto de Alexandre Monteiro. Tropical Panic for Modern People, ele mais logo. Depois das 7 vai estar à conversa com o Sérgio Xavier em mais uma edição do Português Suave.

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0: Who You Were, colaboração de Alex Capranos, dos Franz Ferdinand. Ainda Scarabanga, Tropical Panic for Modern People, é o convidado de hoje de mais uma edição de Português Suave para escutar depois das 7 da tarde. Faltam 20 minutos para o meio-dia. Ficamos com mais uma edição dos Negócios à Lupa com José Silva Brás.
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2: Olá, sejam bem-vindos a mais um episódio do Negócios à Lupa pela AEMINO. Mais um início de mês, entramos em outubro com mais um tema e novos convidados. Comigo em linha já está Ramiro Brito, esta semana o presidente da Associação Empresarial do Minho, para falarmos sobre que oportunidades pode o reforço do investimento em defesa criar para Portugal e para a sua indústria. Antes de mais nada, Ramiro, muito obrigado mais uma vez por ter aceitado o nosso convite e por mais um início de mês. Perguntava-lhe, Ramiro, que, tendo em conta este novo contexto de defesa que a Europa está a empreender agora neste momento, que oportunidades Portugal pode ter com esta nova fase?
3: Olha, antes de mais, acho que é importante termos a consciência, porque isso define a estratégia que temos que adotar, ou que devemos adotar, neste sentido, que de facto na Europa esta dimensão da defesa mudou substancialmente, sobretudo com a invasão na Ucrânia, que tornou evidente que a paz na Europa exige capacidade de defesa e de dissuasão, ou seja, não acontece simplesmente pela existência da União Europeia ou pela congregação dos países europeus. Isso fez com que os países europeus precisassem de assumir uma maior responsabilidade, quer na sua segurança, quer na sua contribuição da NATO. E, portanto, eu gostava de dar aqui uma dimensão em relação à defesa. A segurança não passa só pela dimensão bélica, uhum. Passa também pela proteção da energia, das comunicações, do esporte e das redes digitais. Ou seja, no fundo, a segurança parece que está garantida até o momento em que falha. E a economia depende dela todos os dias. É nesta dimensão que as empresas portuguesas podem, dias domingo, como é óbvio, não são exceção, podem de facto ter aqui algumas oportunidades. Primeiro, o país deve assumir uma especialização ligada à nossa posição atlântica, ou seja, à vigilância marítima, à proteção das infraestruturas submarinas e ao apoio logístico. Porquê? Porque isso dá-nos uma dimensão estratégica na estratégia maior de defesa da Europa. Deve participar em projetos europeus, obviamente, e a indústria portuguesa e a indústria do Minho têm demonstrado também já algumas competências relevantes nisto, que é no caso da OGMA, na manutenção aeronáutica, e agora, se calhar, aquela mais conhecida em Portugal, a Deck Ever, que é especialista em drones e que tem fornecido drones para diversas dimensões. E, portanto, as nossas oportunidades são relativamente evidentes. Temos só oportunidades em tecnologia, em termos na dimensão de software, da cibersegurança, das comunicações, na análise de dados e simulação, ou seja,

0: tudo aquilo que precisa e que demanda para valor acrescentado e conhecimento especializado. Temos também oportunidades na indústria, em componentes metálicos, eletrónica, materiais compostos, têxteis técnicos, e nessa dimensão o Minho, por exemplo, já tem bastantes empresas que produzem para a área da defesa nestas áreas todas, nomeadamente nos têxteis técnicos e nos componentes metálicos. Há também uma oportunidade muito grande que para a nossa economia é muito importante, porque a nossa economia, a economia portuguesa, tem uma dimensão muito substancial naquilo que tem a ver com os serviços, ou seja, manutenção, engenharia, formação e logística. São áreas onde a nossa economia já é bastante desenvolvida e que, portanto, aqui podem ser também importantes. E olhando para aquilo que são 99% das empresas portuguesas e das minhotas, que são as PMEs, elas podem entrar através de um componente ou serviço especializado, tornando-se fornecedoras de um fabricante maior, por exemplo. Ou seja, as PMEs não se pode considerar que só porque temos um tecido empresarial maioritariamente composto por PMEs, que elas estão fora da equação. Uhum. Não, isto para as PMEs permite-lhes entrar na cadeia de fornecimento através de serviços especializados, de fornecimento de determinados componentes, e isto pode fazer com que elas ganhem escala e, quem sabe, no futuro deixem de ser PMEs e passem a ser empresas de maior dimensão. Portanto, uma PME não precisa fabricar o avião inteiro, por exemplo, pode ser apenas um componente essencial para que ele seja fabricado em vários países. Isto é uma oportunidade para nos reposicionar também na indústria europeia, não é? Porque vai haver aqui um investimento, claro, e isso está mais do que assumido na defesa, significa que vão haver cadeias de valor e cadeias de produção que vão surgir, novas, e as PMEs portuguesas e as empresas portuguesas podem ter um papel muito relevante nessa dimensão.
1: Mais do que uma desvantagem, o Ramiro diria que isto também é uma nova oportunidade, tendo em conta que este contexto dificilmente acabará tão cedo. Poderá haver aqui uma forma de nós darmos a volta por cima?
0: Eu não acho que o investimento na defesa seja um problema que muitas vezes se tenta fazer ver. A necessidade de defesa das fronteiras, a geopolítica internacional e a estabilidade internacional sempre se fez por equilíbrio de forças, nunca foi diferente ao longo da história da humanidade. Como é evidente, houve momentos em que o equilíbrio era maior e houve momentos em que estávamos assentos num profundo desequilíbrio de forças. Mas quem percebe um bocado de geopolítica e geoestratégia percebe que, de facto, esta estabilidade se faz, como eu disse, pela capacidade que temos de defender as nossas fronteiras e, acima de tudo, e muito importante também, pela dissuasão. E o que é a dissuasão? A dissuasão é precisamente a demonstração da capacidade organizada de nos defendermos se formos atacados. E, portanto, eu não vejo sequer isto em nenhuma dimensão como um problema. Acho que é um reequilíbrio na ordem internacional que era necessário. Como é evidente, eu não estou com isso a dizer que a invasão da Ucrânia é legítima e que faz sentido. Eu estou a dizer que, se calhar, a invasão da Ucrânia é precisamente uma consequência.
1: Deu um alerta.
0: Destes anos todos em que nós não demos tanta importância a isso. Porque de alguma forma a Rússia achou que se podia aproximar da Europa em termos territoriais, porque nós, se calhar, durante muitos anos achámos que isso não iria acontecer e que isso não estava sequer em cima da mesa. Para a indústria portuguesa, isto é uma oportunidade, como eu tenho dito ao longo das diversas conversas que temos tido, a indústria portuguesa e a economia portuguesa será sempre vocacionada para uma indústria de especialidade. Uhum. Se nós estamos numa área, estamos a falar de uma indústria que exige precisamente desenvolvimento tecnológico, conhecimento e inovação, eu diria que isto é a praia das indústrias portuguesas e, portanto, e mais, é uma praia das indústrias portuguesas onde a dimensão não é um problema. Nós normalmente, noutras áreas da indústria, temos a dificuldade de não termos dimensão para endereçar determinados projetos e determinados mercados. Neste caso, como estamos a falar de uma indústria claramente de especialidade, nós podemos entrar na cadeia de fornecimento sem sermos necessariamente prejudicados pela nossa falta de escala e pela nossa falta de dimensão. E podemos usar isso como alavancagem para crescermos e para nos tornarmos uma economia mais pujante e mais atrativa até.
1: Uhum. Ramiro, que condições é que são necessárias, no caso, para Portugal poder entrar também nesta nova ordem? Já temos todas as condições ou ainda preciso melhorar alguma coisa?
0: Olha, eu acho que nós temos estruturalmente as condições que necessitamos.

0: Eu acho que, acima de tudo, e aqui uma associação como a Eninho pode ter um papel importante, e ainda este mês vamos ter um evento precisamente sobre isso, acho que é preciso sensibilizar e aproximar as indústrias portuguesas e indústrias de vinho desta realidade, ou seja, demonstrar-lhes como este mercado pode ser uma oportunidade. De resto, nós temos as condições necessárias. Como é evidente, se me perguntarem em termos de competitividade, eu digo o que digo em relação às outras indústrias. Era importante termos a capacidade de pagar melhores salários para se atrairmos técnicos especializados nesta área, com o Estado a ser um acionista menos pesado do que o que é. Era preciso termos aqui alguma agilidade em termos burocráticos e alguma previsibilidade na economia. Mas eu diria que para este setor não são precisas e não são necessárias condições diferentes daquelas que já são para a economia em geral. Quanto ao investimento, é óbvio que todo investimento que vier vem por bem. Mas há aqui uma coisa que eu quero dizer, e eu ainda esta semana escrevi sobre isto. Nós temos um problema em Portugal que é estrutural em relação não à dimensão do investimento que vem, mas à operacionalização do investimento. Hoje em dia, quando nós falamos em investimento e receitas da União Europeia, o tempo de chegada desse dinheiro às empresas é completamente absurdo, ou seja, ninguém pode fazer um investimento a contar com um subsídio europeu, porque ele demora imenso tempo a chegar. Neste momento, por exemplo, andam-se a propagandear os incentivos à inteligência artificial e os atrasos no desembolso do Banco de Fomento são superiores a 7 meses. Portanto, os atrasos em relação à data que eram devidos. Portanto, imagine que, e repare, quando falamos em IA, falamos muito em recursos humanos. O que é que isto quer dizer? Havia apoios aos salários. Se uma empresa tem apoios aos salários e não recebe o dinheiro atempadamente, na verdade ela tem que financiar os salários na mesma. Portanto, não aumenta a competitividade da empresa. Portanto, eu diria que, se calhar, pegando nestes maus exemplos que temos de um banco de fomento que ainda hoje não funciona nesta dimensão como deveria funcionar, se queremos de facto aproveitar os financiamentos que vierem da União Europeia para fomentar e para estimular a indústria da defesa, nós desde logo temos conseguido torná-los prementes e oportunos no timing. Se não fizermos, eles vão se esvaziar e vão se perder, como tantos outros, que foram sendo feitos ao longo dos anos e que, no fundo, quando chegou às empresas já passaram pelas dificuldades, já tiveram que arranjar outra forma de financiamento e aquilo não cumpre o propósito devido. Mas, de resto, acho que a nossa economia, o nosso empresarial tem todas as condições para dar a resposta a este novo setor e ser um ativo muito importante na Europa.
1: O Ramiro saberá dizer melhor das empresas aqui do Minho, mas em termos nacionais, também diria, e também aqui do Minho, sendo um reflexo também da economia nacional, o Ramiro diria que as empresas estão preparadas para este novo contexto?
0: Eu acho que sim. Eu acho que, olha, as empresas do Minho têm todas as características necessárias, e as portuguesas não são diferentes, têm todas as características necessárias para dar resposta a isto. Nós somos autonomamente extremamente inovadores. O que eu quero dizer com isto? Nós, apesar de termos o peso do Estado, da burocracia, as dificuldades todas que temos hoje em dia, temos uma capacidade quase infinita de regeneração. Temos provas dadas na área da inovação em todos os setores, até no próprio setor da construção, que era tido como um setor mais estagnado em termos de desenvolvimento e de desenvolvimento até tecnológico. Nós, quando se fala em Portugal em industrialização da construção, fala-se no Minho. Fala-se em empresas que estão no Minho e que foi aqui que esse conceito foi forjado. Portanto, nós temos hubs tecnológicos incríveis, temos as universidades de portas abertas para nos ajudarem nessa dimensão que exige mais investigação, mais desenvolvimento ao nível do conhecimento. Portanto, eu acho que nós temos todas as condições. Agora, como é evidente, isto não é algo que aconteça e que se autogere. Portanto, nós vamos ter que a indústria vai ter que se adaptar, mas, acima de tudo, eu acho que é muito importante uma coisa nesta dimensão, que é o Estado perceber que, de uma vez por todas, tem que sair da frente para deixar a economia crescer. Portanto, nós neste momento já não pedimos subsídios, nós pedimos só que saiam da frente e que não atrapalhem. Se conseguirmos isso, já é uma enorme conquista.
1: Diria mesmo, e agora para terminarmos, Ramiro, diria mesmo...

0: Mesmo até culturalmente, nós temos vindo a falar nos últimos meses desta dificuldade das empresas trabalharem em rede. Diria que até culturalmente isto possa melhorar este trabalho em rede?
1: Eu acho que isto é uma grande oportunidade para solidificar e cimentar esse trabalho em rede, porque objetivamente, como eu disse há bocado, duvido que hajam empresas no Minho, por exemplo, capazes de produzir aviões, mas que havam empresas, vão haver empresas no Minho capazes de produzir componentes essenciais para a produção de aviões, e provavelmente essas empresas vão ter que trabalhar em rede com outras empresas que fornecem a mesma, passa a redundância, cadeia de fornecimento. Portanto, acho que sim, acho que isto é uma boa oportunidade até para cimentar e para fomentar ainda mais esse trabalho em rede.
0: Muito bem. Muito obrigado, Ramiro, mais uma vez por ter aceitado o nosso convite e por estar aqui neste primeiro episódio do mês de outubro do podcast Negócios à Lupa pela Aiminho. Para a semana há mais, mas entretanto pode também ouvir este e outros episódios em rumo.pt, nas redes sociais da Aiminho e agora também no canal Spotify da Associação Empresarial do Minho. Eu estou aqui de volta para a semana. Até lá.
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3: Mais uma edição dos Negócios à Lupa. Podem voltar a escutar às 3h30 de tarde e mais tarde em rumo.pt. Faltam cerca de 5 minutos para o meio-dia. Até a hora certa, recuperamos o álbum Naked dos Talking Heads com Nothing But Flowers. Eu regresso depois do sinal horário dos comerciais. Fiquem bem. Até já.

0: É meio-dia. É tarde, oficialmente.
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7 minutos depois do meio-dia, bem-vindos mais uma hora de música comigo, Elizabeth, apresentação. Abrimos com Morphine, grande regresso, Cocoon. É o tema que dá título a um novo trabalho, isso mesmo, vai ser editado dia 4 de dezembro. Foi um álbum que foi iniciado e abandonado precisamente um ano antes da morte de Mark Sandman, em 98, e foi agora finalizado pelos restantes membros da banda. Ficamos com o monstro, esta chama-se Despertar.

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0: Wild Wild Wild Out. Vamos agora com mais uma edição do CD-ROM Chai Siegel com Abel Duarte.
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2: O novo álbum de Chai Siegel foi editado no final de agosto pela Drag City. Em simultâneo, o californiano lançou também o EP Love Fuzz. Chrome e Love Fuzz são dois polos opostos. O álbum é vibrante e o EP de uma atmosfera fúnebre. Para ouvir hoje do novo álbum de Chai Siegel, este Glass.

Moraes Soares Groove. Também mais uma edição do CD-ROM esta semana em destaque, Ty Segall com Abel Duarte. Daqui a pouco vamos ter a edição desta quarta-feira da Via Brácara com Rui Ferreira. Para já, Sam the Kid com Ritz. Boa tarde.

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0: Day in the Junkyard com Blood. Ficamos agora com mais uma edição da Via Brácara com Rui Ferreira.
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2: Nesta Via Brácara, hoje cumprimos a etapa na Igreja de São Paulo, mais propriamente no seu conjunto escultórico dos quatro evangelistas. A iconografia dos quatro evangelistas é muito frequente na arquitetura religiosa, particularmente no período pós-tridentino. A valorização da palavra enquanto fundamento da ação pastoral conferiu particular protagonismo aos autores dos quatro relatos válidos sobre Jesus Cristo. Mateus, Marcos, Lucas e João, com os seus respectivos símbolos do anjo, leão, touro e águia, passaram a ser presença assídua na decoração dos templos, aparecendo geralmente em conjunto e seguindo a mesma definição artística. É uma iconografia muito oportuna, seja para inspirar pinturas de abóbada, escuramento de retábulos, destacados nichos na Capela Mor, iluminuras em documentos e livros sacros ou até servindo de decoração à base de cálices relicários. Em Braga detemos alguns exemplares disso mesmo, contudo o mais significativo ergue-se no Santuário do Bom Jesus do Monte, onde vimos surgir em 1767, por intermédio de Manuel Rebelo da Costa, um terreiro com quatro fontes temáticas devotadas aos evangelistas. Contudo, cerca de uma década antes, mais propriamente entre 1754 e 1756, veremos surgir uma outra iniciativa relativa à iconografia dos evangelistas. Foi na Igreja de São Paulo, então ainda ao serviço da Companhia de Jesus, que haveria de se implantar um conjunto de quatro esculturas representando cada um dos autores evangélicos. Esculpidos provavelmente em duas fases, localizam-se simetricamente nos retábulos do transepto. São João e São Lucas colocados nas laterais do retábulo de Nossa Senhora da Luz, São Marcos e São Mateus no oposto retábulo de Nossa Senhora dos Prazeres ou do Coração de Jesus. Segundo os dados disponíveis, as esculturas foram contratadas a António Pinto de Araújo em 1754 e em abril de 1756. O autor das esculturas foi um artista bracarense que se foi tornando bastante reputado nesta arte. Uma das suas obras mais célebres terá sido a imagem de Nossa Senhora das Dores, que ainda hoje se venera na Basílica dos Congregados e que foi alvo de inúmeras tentativas de reprodução um pouco por todo o país. O conjunto de evangelistas da Igreja de São Paulo é um dos mais importantes conjuntos escultóricos do período barroco na cidade de Braga. Habitualmente, este tipo de conjuntos costuma exibir-se em nichos próprios destacados nas restantes narrativas retabulares existentes nos templos. É frequente a sua implantação nas laterais de retábulos, preenchendo as paredes da Capela Mor ou as laterais dos arcos cruzeiros. Este tipo de conjuntos escultóricos esteve muito em voga na arquitetura religiosa bracarense deste tempo. Pela mesma altura, se elevaram as esculturas de Abraão, Jacó, Isaac e David nas laterais do arco cruzeiro do Templo dos Congregados. Os evangelistas da antiga Igreja dos Jesuítas destacam-se pelos seus volumes, expressividade, escrupulosamente arrancada da madeira e pintada a posteriori com tonalidade bege, com o firme intuito de se assemelhar ao nobre mármore. Perfeitamente identificadas com os elementos iconográficos associados a cada um dos evangelistas, não deixam de transportar alguns enigmas. Em primeiro lugar, a ligeira diferença que se denota após uma primária observação entre as duas parelhas. As esculturas inseridas no retábulo Nossa Senhora dos Prazeres diferem ligeiramente das duas que lhes são simétricas. É uma diferença ligeira, mas perceptível. Um dos pormenores desta disparidade é passível de se observar nas imagens de São Marcos e São Mateus. Ambas as esculturas apresentam-se por baixo das suas túnicas, trajando a batina que os jesuítas costumavam envergar, ao contrário das demais, que se apresentam com as túnicas flutuantes típicas da iconografia dos apóstolos. O peitilho e as mangas de Mateus e Marcos denunciam a batina jesuítica, que já não se entrevê na fisionomia de Lucas e João. O primeiro a alertar para isso mesmo foi o investigador bracarense Sérgio da Silva Pinto. Além desse pormenor, o rosto de Marcos parece reproduzir o muito difundido rosto de Santo Inácio de Loyola, fundador da Companhia de Jesus. Poderão estes pormenores fazer induzir que a pretensão inicial seria esculpir não os quatro evangelistas, mas os quatro mentores espirituais dos jesuítas, tão continuamente repetidos nos templos da Companhia de Jesus. Será que em vez de Mateus, Marcos, Lucas e João, o objetivo seria esculpir Inácio de Loyola, Francisco Xavier, Luís Gonzaga e Francisco de Borja? Terá este intento ficado por terra, dado que em 1756 já começavam a superar os primeiros desígnios anti-jesuítas? Poderá o escultor ter alterado o imaginário inicialmente proposto durante a execução do conjunto? Questões que poderão nunca ter resposta, mas que tornam ainda mais digno de nota este conjunto. Independentemente destas observações, é um facto a relevância deste conjunto de esculturas no contexto artístico do período barroco na cidade de Braga. Com os quatro evangelistas da Igreja de São Paulo, está cumprida a nossa paragem de hoje. Continue connosco nesta Via Brácara.
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the Night, o novo trabalho Ride lança. Também Margarida Campelo, concluído o disco Música de Elevador. Faltam 12 minutos para a 1. Recordamos a música de Chet Faker com Talk is Cheap.

O disco Hero Country, em inglês, Chet Faker com Talk Is Cheap. Recordamos o álbum Built on Glass. Faltam 5 minutos para a 1 da tarde. Temos notícias à hora certa. A emissão segue com o Sérgio Xavier. Antes disso, recordamos o trabalho 18 de Moby com Sunday, the day before my birthday.

0: Uma hora, 60 minutos que passam no segundo. Contigo.
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2: Olá, boa tarde. Está a decorrer ao longo de todo o dia de hoje a 11ª edição do Fórum Ética O Minho, no campus de Gualtar, em Braga. Com o tema Integridade Académica, Conduta, Prevenção e Consequências, a primeira parte do encontro decorreu esta manhã. Durante a tarde, a comunidade está convidada a assistir a painéis e mesas redondas com variados temas. Segundo a Presidente do Conselho de Ética, Cecília Leão, esta sessão da tarde inclui já as mais recentes alterações ao Código de Ética da Academia Minhota, que será um dos temas centrais deste evento.
3: O tema central da edição deste ano é a integridade académica, mas agora nesta perspectiva de conduta, prevenção e consequências. E porquê? Fechamos como que um ciclo de reflexão sobre os códigos de ética e conduta da Universidade, neste caso da nossa UMinho. Porque esta última edição do Código, de 2025, introduziu uma segunda vertente para além dos princípios e valores e subjacentes às boas práticas, à profissionalidade de todos na comunidade académica, introduziu a vertente também sancionatória.
2: Aqui ouvimos Cecília Leão, ela é Presidente do Conselho de Ética da Universidade do Minho, aqui escutada pelo jornalista José Silva Brás, sobre este Fórum Ética que decorre durante o dia de hoje no campus de Gualtar, em Braga. Ontem foi terça-feira, por isso foi dia de campus verbal e estamos em plena Semana da Saúde Mental. Fala-se mais de saúde mental, mas o estigma associado à psiquiatria continua a preocupar os profissionais. O alerta é deixado por Rui Ferreira, enfermeiro-chefe da Casa de Saúde do Bom Jesus, em Braga. Em entrevista ao campus verbal da RUM, o responsável aponta a vergonha como um dos motivos para esconder uma consulta ou um internamento.
4: Nós temos que assumir, sem qualquer pudor, e sempre que somos convidados para estes, falar sobre estes temas, que efetivamente ainda existe muito estigma. Estamos desde a pandemia a falarmos mais de saúde mental, mas a palavra psiquiatria é quase proibida. E eu costumo partilhar nos meus círculos de amigos, não é? Qualquer um de nós assume que vai ao médico de família, mas ninguém assume que vai ao psiquiatra. Muito menos assumimos que eu vou ser internado num internamento de psiquiatria.
2: Há ainda aquele velho estigma em 2026 de que só vai ao psiquiatra quem é maluquinho?
4: Quem é tolo, sim, sem sombra de dúvida.
2: Também Paula Gomes, diretora-gerente da Instituição das Irmãs Hospitaleiras, apela a uma maior abertura para falar sobre sofrimento psicológico e procurar apoio.
5: Queremos, no fundo, alertar, provocar as pessoas a falarem quando não se sentem bem. Não é que elas não sintam que é uma fraqueza não estar bem em termos de saúde mental, é sim um ato de coragem, falar, pedir ajuda, e que muitas vezes adiar só agrava. E portanto nós estamos aqui sempre de portas abertas para ajudar.
2: Paula Gomes e Rui Ferreira foram os convidados do programa de grande entrevista da Universitária ao Campus Verbal, que está já disponível em podcast em rum.pt. Esta entrevista surgiu a propósito da 4ª Semana da Saúde Mental, está a decorrer em Braga até ao próximo domingo. Hoje o programa inclui atividades com atletas da formação do Sporting Clube de Braga. A dependência dos telemóveis, dos jogos e das redes sociais está no centro desta iniciativa. Farmar Aura, uma coisa que está muito na moda, começa na tua saúde mental, é o nome do workshop das Irmãs Hospitaleiras, que está previsto para a Academia do Clube. Além da utilização dos ecrãs, as sessões abordam a necessidade de aprovação nas redes sociais. Voltamos a ouvir Rui Ferreira para explicar à RUM o que se pretende trabalhar com os jovens.
4: É muito invertermos este chip. Eu é que tenho a aura, portanto eu não preciso de ninguém que me valide a minha aura. Não preciso dos likes, não preciso de nada disso. E temos alguns slides que vão ao encontro disso, efetivamente, e que dizemos o que é que conta, é o que o treinador vê ou é os likes que eu tenho na minha conta. No fundo, isto no fenómeno mais desportivo, mas fora do fenómeno desportivo é o que nos passa na nossa sociedade. Nós olhamos muito para o que os outros vão achar de nós e então temos tendência a modelar os nossos comportamentos. Muitas vezes depois, claro que nos fechamos em casa porque não nos sentimos excluídos, porque não temos aura, não é? E é no fundo este mito de que queremos também desbloquear.
2: Farmaraura, também nesta Semana da Saúde Mental, aqui ouvimos Rui Ferreira, o enfermeiro-chefe das Irmãs Hospitaleiras de Braga, em entrevista à Universitária. A equipa quer também incentivar os atletas a estarem atentos uns aos outros e a reconhecerem quando um colega não está bem. Por falar em desporto, o selecionador nacional Jorge Jesus já reagiu ao comunicado emitido ontem à noite pelo capitão de equipa Cristiano Ronaldo em declarações aos jornalistas. Esta manhã, à saída de casa, reagiu desta forma.
6: Li o comunicado e agora, como faço todos os dias, vou para a Federação trabalhar, pensar na equipa e na seleção portuguesa. Não tenho mais nada a dizer.
2: JJ igual a si próprio à saída de casa em declarações aos jornalistas sobre o comunicado emitido por CR7, instigado a uma reação que tinha prometido desde a súbita partida no final de um treino. Cristiano Ronaldo quebrou ontem silêncio, afirmou, entre outras coisas, que ouviu de Jorge Jesus expressões e uma agressividade que não merecia, salientou que o selecionador lhe faltou à palavra mais do que uma vez. O avançado acabou ainda assim por deixar uma porta aberta a retornar à seleção, aceitando uma eventual suspensão pela Federação Portuguesa de Futebol. Fez também a assunção de responsabilidades perante adeptos e colegas por esse ato hostil de sair do estágio. Disse ainda que merecia o castigo e que não queria qualquer atenuante. O Prémio Nobel da Química já foi atribuído ao francês Henri Kagan e ao japonês Kenzo Suai por descobertas com aplicações no fabrico de medicamentos. O anúncio foi feito esta manhã pela Academia Real Sueca de Ciências. Em causa estão as chamadas moléculas em espelho, tal como as nossas mãos. Existem em duas versões semelhantes, mas que não se sobrepõem e podem ter efeitos diferentes no organismo. Os dois cientistas descobriram formas de orientar reações químicas para favorecer a produção de uma dessas versões. São avanços particularmente importantes para desenvolver medicamentos, mas também aromas, fragrâncias e novos materiais. Henri Kagan e Kenzo Suai vão dividir em partes iguais um prémio de 12 milhões de coroas suecas, o que equivale a 1 milhão e 70 mil euros. E a esta hora começam a sair para as ruas de Guimarães os calores da Uminho. A tradicional latada é um dos, usando aqui a gíria futebolística, pontapés de saída da recepção ao calor, evento promovido pela AA Uminho e que decorre até sábado. O desfile percorre o centro de Guimarães, segue a ordem dos cursos, abre com engenharia física, física gestão e termina com estatística aplicada. É o 59º curso da lista. Em entrevista à RUM, Bruna Lima, vice-presidente da Associação Académica, explica que é um momento que pretende dar a conhecer aos calouros as tradições da universidade. O percurso termina no largo da Câmara Municipal, onde os estudantes fazem as habituais apresentações.
7: E com a abertura do ano letivo é a altura perfeita para introduzir aos calouros aquilo que são as tradições da academia e, portanto, a recepção sai do recinto, vai para o centro da cidade de Guimarães, é latada no dia 7. Este ano esperamos muitos calouros presentes na cidade de Guimarães, com o percurso de sempre também, a fazer as suas apresentações ali no largo da Câmara Municipal.
2: A latada acontece depois das serenatas velhas, o que é que esta terça-feira levaram estudantes trajados ao centro da cidade de Guimarães. E assim que fecho este noticiário, já depois da hora, prestes a levar uma coça de razão para esta apresentação.
8: Vá, também não sou assim,
2: mas
8: tão
2: faz
8: um
2: parte. Era só para me meter contigo, porque agora vou-me embora e, portanto.
8: Ah, mas eu também, a seguir vem o Sérgio.
2: Pronto, a seguir vem o Sérgio já é mais meiguinho do que tu.
8: Obrigada. Foram as notícias com a Ariana Azevedo.
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Viva, muito boa tarde e seja bem-vindo. Está aberta a sessão de quarta-feira aqui na antena da Universitária. Comigo o Sérgio Xavier, serei anfitrião ao longo das próximas 2 horas. Emissão para ouvir até às 3, 97.5 e também rum.pt. Abertura com Another Kind of Love, a música dos Panela Pilots. Álbum lançado no mês passado, o disco 3. 15 minutos para lá da uma. Seguimos com os velhos conhecidos Block Party, também eles de regresso aos discos. Now We Can't Be Friends. É a próxima escolha, seja muito bem-vindo, fico por cá.

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É o Summer Wine de Lee Hazlewood, tema eternizado pelo próprio Lee Hazlewood com Nancy Sinatra, não sendo a versão original, assim foi a mais popular. E esta é a revisão feita por Alex Capranos e Clara Luciani. Atrás recordamos também os Fleet Foxes com Battery 15 e então os Block Party. Foi assim esta sequência inicial. Seguimos agora em direção até Coimbra. Lá que nos chegam os Birds Are Indie, com um álbum já editado este ano, The Stone of Madness, para ouvir Useless Efforts. É a próxima escolha na tarde de quarta-feira.

0: Useless Effort é a música dos Birds Are Indie. The Stone of Madness é o título do novo disco do trio de Coimbra, edição da Lux Records. Já a seguir, sugestão para mais logo. Mas há mais música nacional para ouvir com o Tiago Vilhena.
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Um dos aniversariantes do dia, Tom York, hoje está de parabéns, completa mais um aninho de vida, longa vida a este músico genial. Conhecemos dos Radiohead, mas não só, vai espreiando o seu talento em outros registros. Por cá recuperamos mesmo o tema dos Radiohead, Jigsaw Falling Into Place, do álbum In Rainbows. Seguimos agora com mais novidades. É Kevin Morby com um novo single, que editou recentemente o álbum Little Wide Open. Entretanto, temos também este novo tema, PBJ.

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A música dos Duques do Precariado, o segundo álbum, depois da estreia com Antropocenas, a regressarem com Encarnação. E desse disco escutamos o tema Pivete. Reta final desta hora, estamos a 8 minutos das 2. Eu regresso logo a seguir aos comerciais para a segunda parte. Fechamos ainda em português com Rodrigo Amarante e depois Miguel Marocco, são as derradeiras escolhas. Com promessa de regresso daqui a pouco a mais. Até já.

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Ora, viva muito boa tarde, estou de regresso comprometido para mais uma hora de música na antena da Universitária, sessão de quarta-feira. Comigo o Sérgio Xavier, sessão até às 3 para ouvir nos 97.5 e também em rumo.pt. Abertura com Human Nature, tem novo tema, a banda de Coimbra, que se estreou ano passado com Electric Dreams, entretanto já de regresso aos singles, o tema Take Me, que acabamos de escutar, é uma das nossas apostas. Seguimos agora com a aventura que junta Franz Ferdinand e os Sparks, FFS, chama-se Call Girl, a próxima escolha, junte-se a nós.

grande empreitada esta de Seu Jorge, mais de 15 anos, para gravar o seu álbum The Other Side. Finalmente cá fora, o disco saiu em maio. Junta, entre outras pérolas, esta Riverman, tema de Nick Drake, a revisão feita por Seu Jorge e Beck. Passa agora 18 minutos das 2 da tarde, seguimos com Sean Riley and the Slow Riders. Acordamos o álbum Only Time Will Tell, edição de 2009. We'll talk tonight.

classe de Margarida Campelo, bem patente neste Clueda, uma das canções de música de elevador, segundo longa duração desta autora. É também tema que está para votação no Top Universitária. Passem a rumpo.pt, escolham até 5 temas dos lá propostos. Sexta-feira, a partir das 11, é a altura de conferir os 20 mais votados. Para trás, propostas nacionais, de resto, com Sean Riley and the Slow Riders e também a Bernardo. Passagem pelo seu álbum Secrets of Six Figure Women. Estes são os Whitest Boy Alive, projeto de Irlandoia. Keep a Secret, próxima escolha. Passam agora 29 minutos das duas.

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Foi sacada esta versão de Love My Way, original dos Psychedelic Furs, versão feita por Grant Lee Phillips, faz parte do álbum 1980s, lançado em 2006. Álbum integralmente composto por versões e fina escolha, com bandas como os Smiths, também os Cure, Pixies, Equine the Bunnymen, Nick Cave, são revisitados pelo gênio de Grant Lee Phillips. Ele que iniciou hoje uma tour em Portugal. São 4 datas, com início no Porto, na Casa da Música, hoje às 21h. Segue-se depois passagens por Lisboa, pelo Auditório Carlos Paredes. Vai estar também em Setúbal, no Cinema Charlot, Auditório Municipal. E fecha o périplo a 10 de Outubro, no Teatro Municipal de Ourém. Traz o trabalho editado ano passado, The Hour of the

Dust, mas por cá recordamos esta pérola, Love My Way, original dos Psychedelic Furs, versão feita por Grant Lee Phillips. Hoje toca no Porto, na Casa da Música. Continuamos ainda nas versões, agora é Paul Hawke a revisitar o tema dos Kinks. Seguimos com Sunny Afternoon.

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The New World Wave é uma das faixas que fazem o álbum Punching the Clown, o disco mais recente do Slam Shop, mas que tem também encontro marcado com o público português neste regresso a Portugal. Podem contar com eles também em Braga, no Teatro Circo. O concerto vai acontecer dia 21 de novembro. O espetáculo An Evening with Slam Shop. Entretanto, é chegada a altura das despedidas. Fechamos a sessão com Grand Duchy, projeto de Violet Clark e Frank Black, e depois tempo ainda para o GIS. Assim que me despeçam, até logo, regresso para o Português Suave. Depois das 19 cá estarei. Hoje não vou estar sozinho. Não, vou ter alguém à conversa, ainda aqui à distância. Vou estar à conversa com o Alexandre Monteiro, rapaz por trás do projeto Scarabanga. Marcamos encontro, vemo-nos por lá. Até ao final da tarde.

0: 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Um número mágico para quem acredita nessas coisas.
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2: Notícias às 3, edição é de José Silva Brás.
3: Olá, muito boa tarde. Investigadores do Centro de Biologia Molecular e Ambiental da Universidade do Minho e da Faculdade de Ciências da Universidade do Porto desenvolveram um hidrogel com potencial para o tratamento localizado do melanoma, a forma mais grave do cancro da pele. Aplicado diretamente na zona afetada, o produto poderá reduzir a exposição dos tecidos saudáveis e, consequentemente, alguns efeitos secundários associados à quimioterapia, como explicou à RUM André Gomes, diretora e investigadora do Centro de Biologia Molecular e Ambiental da Uminho.
4: Conseguimos, à partida, reduzir eventualmente a dose de medicamento que é necessária para matar células tumorais, o que é bom, porque além de ser preciso despender menos medicamento, também vai levar a menos risco de efeitos secundários, porque nós não queremos afetar

0: das células normais, não é? Que é um dos grandes problemas deste tipo de doença.
1: Os ensaios laboratoriais realizados até agora demonstraram boa biocompatibilidade. As nanocápsulas serão também sensíveis ao pH mais ácido, característico dos tumores, o que poderá favorecer a libertação do fármaco no local pretendido, consequentemente uma forma de tratamento menos agressiva.
0: Pode permitir é, em alguns casos, em que, por exemplo, alguém tem uma lesão superficial, fazer a remoção cirúrgica e depois colocar, imaginamos nós, não é? Um gel por cima dessa zona que vai libertando ao longo do tempo só naquela zona e não sendo necessário circular no corpo todo de uma maneira muito mais agressiva.
1: Declarações de Andreia Gomes, de investigadora do Centro de Biologia Molecular e Ambiental da Uminho, sobre a criação de um hidrogel com potencial para o tratamento do cancro da pele. A próxima etapa passa por realizar estudos in vivo com o objetivo de avaliar o comportamento deste produto e do medicamento no organismo. O Sindicato dos Médicos do Norte apresentou uma queixa à Provedora de Justiça contra o novo modelo de escolha das vagas da formação especializada deste ano, pedindo a sua suspensão e o regresso à escolha presencial. A queixa, apresentada a 30 de setembro, dá continuidade à intervenção iniciada pelo Sindicato a 16, quando este pediu à Ministra da Saúde e à Administração Central do Sistema de Saúde esclarecimentos sobre os lotes de candidatos, o algoritmo de atribuição de vagas, o número de opções permitidas e o destino das vagas recusadas. Até 2025, cada candidato escolhia uma vaga por ordem de classificação, tendo conhecimento das vagas disponíveis no momento da escolha. Para 2026, a ACCSS anunciou um sistema exclusivamente online, assíncrono e por lotes. A Lusa, Tiago Ramos, da direção do sindicato e da Federação Nacional dos Médicos, justifica a medida com o facto das reivindicações do sindicato terem caído em saco roto.
2: Apresentamos queixa à Provedoria de Justiça, que o nosso pedido de esclarecimentos, que ele em saco roto, do modo como vão se proceder as escolhas, foi algo que foi anunciado muito em cima do acontecimento. Os nossos associados vieram a falar connosco, a pedir auxílio nesse sentido, e nós apresentamos esta queixa no sentido de adiar este tipo de escolha, porque a nosso ver, para ter alguma alteração com deste âmbito, deverá ser algo feito já com tempo, ou seja, os candidatos devem saber como é que se irá processar o concurso com algum tempo de antecedência para também poderem programar e planear a sua vida de acordo.
1: Tiago Ramos, da direção do Sindicato Médicos do Norte e da Federação Nacional dos Médicos, a propósito da queixa apresentada à Provedora de Justiça contra o novo modelo de escolha das vagas de formação especializada de 2026, pedindo a sua suspensão e o regresso à escolha presencial. De volta à Academia Minhota, a Universidade do Minho acolhe durante todo o dia a 11ª edição do Fórum Ética O Minho, no Auditório B1 do Campus do Baltar, em Braga, sob o tema Integridade Académica, Conduta, Prevenção e Consequências. A primeira parte do encontro decorreu esta manhã, tendo sido dedicado a um workshop com casos baseados em situações reais. Durante a tarde, toda a comunidade académica está convidada a assistir a painéis e mesas redondas com os mais diversos temas relacionados com a ética e a integridade académica. De acordo com o Presidente do Conselho de Ética, Cecília Leão, esta sessão inclui já as mais recentes alterações ao Código de Ética da Uminho, que serão um dos temas centrais deste evento.
3: O tema central da edição deste ano é a integridade académica, mas agora nesta perspectiva de conduta, prevenção e consequências. E porquê? Fechamos como que um ciclo de reflexão sobre os códigos de ética e conduta da universidade, neste caso da nossa Uminho. Porque esta última edição do código de 2025 introduziu uma segunda vertente para além dos princípios e valores e subjacentes às boas práticas, à profissionalidade de todos na comunidade académica, introduziu a vertente também sancionatória.
1: Pedro Albuquerque, membro do CEUM, o Centro de Ética da Universidade do Minho, dá o exemplo de alguns casos analisados pelo órgão consultivo que estão em análise também hoje.
4: Uma das questões que é central é a questão do anonimato. Mesmo quando um projeto tem respostas que são anónimas, pode acontecer pela natureza das perguntas ou pela natureza da clarificação, por exemplo, de alguns dados sociodemográficos dos respondentes, eu posso conseguir identificar a pessoa que está a responder. Um outro aspecto que é também particularmente relevante é quem é que vai fazer a divulgação desse projeto para a resposta. É uma das questões que estamos aqui a debater. Esta estrutura hierarquizada que nós temos, no fundo, na instituição universitária, pode fazer com que

0: alguém que vai responder se sinta de alguma forma pressionado a responder. E um outro aspecto, por exemplo, que é essencial é quem é que vai ver e analisar os dados que são obtidos através destes questionários.
1: Pedro Albuquerque e atrás Cecília Leão, membros do Conselho de Ética da Universidade do Minho, que decorre hoje no campus de Gualtar. Este evento, o Fórum Ética, é organizado pelo Conselho de Ética da Universidade do Minho e pelas suas comissões de ética para a investigação. Este espaço anual visa refletir e debater temas relevantes correspondentes a preocupações crescentes na comunidade académica e científica nacional e internacional. Propõe-se a explorar valores, princípios e desafios que norteiam a integridade na vida académica. E a fechar, a Polícia Municipal de Vila Nova de Famalicão reforçou a fiscalização das viaturas abandonadas na via pública, tendo retirado mais de 600 veículos desde há 2 anos. Em 2023 foram identificados 144 casos, número que subiu para 161 no ano de 2024 e 180 em 2025. Já este ano, até o início de setembro, tinham sido registados 193 processos. Depois da identificação do veículo no local e do registro fotográfico, os agentes consultam a base de dados do registro automóvel para tentar identificar o proprietário. Quando esse contacto não é possível, é colocado um dístico autocolante no veículo, fixando um prazo de 10 dias úteis para que o proprietário retire a viatura de forma voluntária. Os cidadãos que pretendam reportar casos de viaturas abandonadas podem fazê-lo através da plataforma Bismart ou através do contacto de e-mail ou telefónico da Polícia Municipal, sendo que as ocorrências também são sinalizadas pelas juntas de freguesia, PSP e GNR. E assim que termino este noticiário, a informação está de volta às 4 com a Ciência Informativa e o jornalista Tiago da Costa Lopes. Quanto a mim, tenha uma boa tarde.
2: Foram as notícias com José Silva Brás.
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0: É o último disco do Luís Montenegro, que na música solo apresenta-se como rapaz ego. Daqui a pouco a edição dos Negócios à Lupa.
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0: Mas ainda há mais música. Espreitamos Temple Songs, último disco da Laura Veers. Daqui a pouco, Sean Riley and the Slow Riders.

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1: Olá, sejam bem-vindos a mais um episódio do Negócios à Lupa pela AEMINHO. Mais um início de mês, entramos em outubro com mais um tema e novos convidados. Comigo em linha já está Ramiro Brito, esta semana o presidente da Associação Empresarial do Minho, para falarmos sobre que oportunidades pode o reforço do investimento em defesa criar para Portugal e para a sua indústria. Antes de mais nada, Ramiro, muito obrigado mais uma vez por ter aceitado o nosso convite e por mais o início de mês. Perguntava-lhe, Ramiro, que, tendo em conta este novo contexto de defesa que a Europa está a empreender agora neste momento, que oportunidades Portugal pode ter com esta nova fase?
2: Olha, antes de mais, acho que é importante termos a consciência, porque isso define a estratégia que temos que adotar, ou que devemos adotar, neste sentido, que de facto a Europa, esta dimensão da defesa mudou substancialmente, sobretudo com a invasão na Ucrânia, que tornou evidente que a paz na Europa exige capacidade de defesa e de dissuasão, ou seja, não acontece simplesmente pela existência da União Europeia ou pela congregação dos países europeus. Isso fez com que os países depois precisassem de assumir uma maior responsabilidade, quer na sua segurança, quer na sua contribuição da NATO. E, portanto, eu gostava de dar aqui uma dimensão em relação à defesa. A segurança não passa só pela dimensão bélica, passa também pela proteção da energia, das comunicações, do esporte e das redes digitais. Ou seja, no fundo, a segurança parece que está garantida até o momento em que falha. E a economia depende dela todos os dias. É nesta dimensão que as empresas portuguesas podem, dias domingo, como é óbvio, não são exceção, podem de facto ter aqui algumas oportunidades. Primeiro, o país deve assumir uma especialização ligada à nossa posição atlântica, ou seja, à vigilância marítima, à proteção das infraestruturas submarinas e ao apoio logístico. Porquê? Porque isso dá-nos uma dimensão estratégica na estratégia maior de defesa da Europa. Deve participar em projetos europeus, obviamente, e a indústria portuguesa e a indústria do Minho têm demonstrado também já algumas competências relevantes nisto, que é no caso da OGMA, na manutenção aeronáutica, e agora, se calhar, aquela mais conhecida em Portugal, a DEC Ever, que é especialista em drones e que tem fornecido drones para diversas dimensões. E, portanto, as nossas oportunidades são relativamente evidentes. Temos só oportunidades em tecnologia, em termos na dimensão de software, da cibersegurança, das comunicações, na análise de dados e simulação, ou seja, tudo aquilo que precisa e que demanda para valor acrescentado e conhecimento especializado. Temos também oportunidades na indústria, em componentes metálicos, eletrónica, materiais compostos, têxteis técnicos, e nesta dimensão o Minho, por exemplo, já tem bastantes empresas que produzem para a área da defesa nestas áreas todas, nomeadamente nos têxteis técnicos e nos componentes metálicos. Há também uma oportunidade muito grande que para a nossa economia é muito importante, porque a nossa economia, a economia portuguesa, tem uma dimensão muito substancial naquilo que tem a ver com os serviços, ou seja, manutenção, engenharia, formação e logística, são áreas onde a nossa economia já é...

0: é bastante desenvolvida e que, portanto, aqui podem ser também importantes. E olhando para aquilo que são 99% das empresas portuguesas e das minhotas, que são as PMEs, elas podem entrar através de um componente ou serviço especializado, portanto, fornecedoras de um fabricante maior, por exemplo. Ou seja, as PMEs não se pode considerar que só porque temos um tecido empresarial maioritariamente composto por PMEs, que elas estão fora da equação. Uhum. Não, isto para as PMEs permite-lhes entrar na cadeia de fornecimento através de serviços especializados, de fornecimento de determinados componentes, e isto pode fazer com que elas ganhem escala e, quem sabe, no futuro deixem de ser PMEs e passem a ser empresas de maior dimensão. Portanto, uma PME não precisa fabricar o avião inteiro, por exemplo, pode ser apenas um componente essencial para que ele seja fabricado em vários países. E isto é uma oportunidade para nos reposicionar também na indústria europeia, não é? Porque vai haver aqui um investimento, claro, e isso está mais do que assumido na defesa, significa que vão haver cadeias de valor e cadeias de produção que vão surgir, novas, e as PMEs portuguesas e as empresas portuguesas podem ter um papel muito relevante nessa dimensão.
1: Mais do que uma desvantagem, o Ramiro diria que isto também é uma nova oportunidade, tendo em conta que este contexto dificilmente acabará tão cedo. Poderá haver aqui uma forma de nós darmos a volta por cima?
0: Eu não acho que o investimento na defesa seja um problema que muitas vezes se tenta fazer ver. A necessidade de defesa das fronteiras, a geopolítica internacional e a estabilidade internacional sempre se fez por equilíbrio de forças, nunca foi diferente ao longo da história da humanidade. Como é evidente, houve momentos em que o equilíbrio era maior e houve momentos em que estávamos assentos num profundo desequilíbrio de forças. Mas quem percebe um bocado de geopolítica e geoestratégia percebe que, de facto, esta instabilidade se faz, como eu disse, pela capacidade que temos de defender as nossas fronteiras e, acima de tudo, e muito importante também, pela dissuasão. E o que é a dissuasão? A dissuasão é precisamente a demonstração da capacidade organizada de nos defendermos se formos atacados. E, portanto, eu não vejo sequer isto em nenhuma dimensão como um problema. Acho que é um reequilíbrio na ordem internacional que era necessário. Como é evidente, eu não estou com isso a dizer que a invasão da Ucrânia é legítima e que faz sentido. Eu estou a dizer que, se calhar, a invasão da Ucrânia é precisamente uma consequência.
1: Deu um alerta.
0: Destes anos todos em que nós não demos tanta importância a isso. Porque de alguma forma a Rússia achou que se podia aproximar da Europa em termos territoriais, porque nós, se calhar, durante muitos anos achamos que isso não iria acontecer e que isso não estava sequer em cima da mesa. Para a indústria portuguesa, isto é uma oportunidade, como eu tenho dito ao longo das diversas conversas que temos tido, a indústria portuguesa, a economia portuguesa, será sempre vocacionada para uma indústria de especialidade. Uhum. Se nós estamos numa área, estamos a falar de uma indústria que exige precisamente desenvolvimento tecnológico, conhecimento e inovação, eu diria que isto é a praia das indústrias portuguesas e, portanto, e mais, é uma praia das indústrias portuguesas onde a dimensão não é um problema. Nós, normalmente, noutras áreas da indústria, temos a dificuldade de não termos dimensão para endereçar determinados projetos e determinados mercados. Neste caso, como estamos a falar de uma indústria claramente de especialidade, nós podemos entrar na cadeia de fornecimento sem sermos necessariamente prejudicados pela nossa falta de escala e pela nossa falta de dimensão. E podemos usar isso como alavancagem para crescermos e para nos tornarmos uma economia mais pujante e mais atrativa até.
1: Uhum. Ramiro, que condições é que são necessárias, no caso, para Portugal poder entrar também nesta nova ordem? Já temos todas as condições ou ainda preciso melhorar alguma coisa?
0: Olha, eu acho que nós temos estruturalmente as condições que necessitamos. Eu acho que, acima de tudo, e aqui uma associação como a Eninho pode ter um papel importante, e ainda este mês vamos ter um evento precisamente sobre isso, acho que é preciso sensibilizar e aproximar as indústrias portuguesas e indústrias do Minho desta realidade. Ou seja, demonstrar-lhes como este mercado pode ser uma oportunidade.
1: Uhum.
0: De resto, nós temos as condições necessárias. Como é evidente, se me perguntarem em termos de competitividade, eu digo o que digo em relação às outras indústrias. Era importante termos a capacidade de pagar melhores salários para se atrairmos técnicos especializados nesta área, com os

0: estava a ser um acionista menos pesado que o que é, era preciso termos aqui alguma agilidade em termos burocráticos e alguma previsibilidade na economia, mas eu diria que para este setor não são precisas e não são necessárias condições diferentes daquelas que já são para a economia em geral. Quanto ao investimento, é óbvio que todo o investimento que vier vem por bem. Mas há aqui uma coisa que eu quero dizer e eu ainda esta semana escrevi sobre isto. Nós temos um problema em Portugal que é estrutural em relação não à dimensão do investimento que vem, mas à operacionalização do investimento. Hoje em dia, quando nós falamos em investimento e receitas da União Europeia, o tempo de chegada desse dinheiro às empresas é completamente absurdo, ou seja, ninguém pode fazer um investimento a contar com um subsídio europeu, porque ele demora imenso tempo a chegar. Neste momento, por exemplo, andam-se a propagandear os incentivos à inteligência artificial e os atrasos no desembolso do Banco de Fomento são superiores a 7 meses.
1: Uhum.
0: Portanto, os atrasos em relação à data que eram devidos.
1: Uhum.
0: Portanto, imagine, e repare, quando falamos em IA, falamos muito em recursos humanos. O que é que isto quer dizer? Havia apoios aos salários. Se uma empresa tem apoios aos salários e não recebe o dinheiro atempadamente, na verdade ela tem que financiar os salários na mesma. Portanto, não aumenta a competitividade da empresa. Portanto, eu diria que se calhar, pegando nestes maus exemplos que temos de um banco de fomento que ainda hoje não funciona nesta dimensão como deveria funcionar, se queremos de facto aproveitar os financiamentos que vierem da União Europeia para fomentar e para estimular a indústria da defesa, nós desde logo temos conseguido torná-los prementes e oportunos no timing. Se não fizermos, eles vão se esvaziar e vão se perder, como tantos outros, que foram sendo feitos ao longo dos anos e que, no fundo, quando chegou às empresas, as empresas já passaram pelas dificuldades, já tiveram que arranjar outra forma de financiamento e aquilo não cumpre o propósito devido. Mas, de resto, acho que a nossa economia, o nosso empresarial tem todas as condições para dar a resposta a este novo setor e ser um ativo muito importante na Europa.
1: Uhum. O Ramiro saberá dizer melhor das empresas aqui do Minho, mas em termos nacionais, também diria, e também aqui do Minho, sendo um reflexo também da economia nacional, o Ramiro diria que as empresas estão preparadas para este novo contexto?
0: Eu acho que sim. Eu acho que, olha, as empresas do Minho têm todas as características necessárias, e as portuguesas não são diferentes, têm todas as características necessárias para dar resposta a isto. Nós somos autonomamente extremamente inovadores. O que eu quero dizer com isto? Nós, apesar de termos o peso do Estado, da burocracia, as dificuldades todas que temos hoje em dia, temos uma capacidade quase infinita de regeneração. Temos provas dadas na área da inovação em todos os setores, até no próprio setor da construção, que era tido como um setor mais estagnado em termos de desenvolvimento e de desenvolvimento até tecnológico. Nós, quando se fala em Portugal a industrialização da construção, fala-se no Minho. Fala-se em empresas que estão no Minho e que foi aqui que esse conceito foi forjado. Portanto, nós temos hubs tecnológicos incríveis, temos as universidades de portas abertas para nos ajudarem nessa dimensão que exige mais investigação, mais desenvolvimento ao nível do conhecimento. Portanto, eu acho que nós temos todas as condições. Agora, como é evidente, isto não é algo que aconteça e que se autogere. Portanto,
1: uhum,
0: nós vamos ter que a indústria vai ter que se adaptar, mas acima de tudo eu acho que é muito importante uma coisa nesta dimensão, que é o Estado perceber que de uma vez por todas tem que sair da frente para deixar a economia crescer. Portanto, nós neste momento já não pedimos subsídios, nós pedimos só que saiam da frente e que não atrapalhem. Se conseguirmos isso, já é uma enorme conquista.
1: Diria mesmo, e agora para terminarmos, Ramiro, diria mesmo até culturalmente, nós temos vindo a falar nos últimos meses desta dificuldade das empresas trabalharem em rede, diria que até culturalmente isto possa melhorar este trabalho em rede?
0: Eu acho que isto é uma grande oportunidade para solidificar e cimentar esse trabalho em rede, porque objetivamente, como eu disse há bocado, duvido que hajam empresas no Minho, por exemplo, capazes de produzir aviões, mas que havam empresas, vão haver empresas no Minho capazes de produzir componentes essenciais para a produção de aviões, e provavelmente essas empresas vão ter que trabalhar em rede com outras empresas que fornecem a mesma passa a redundância, cadeia de fornecimento. Portanto, acho que sim, acho que isto é uma boa oportunidade até

0: para cimentar e para fomentar ainda mais esse trabalho em rede.
1: Muito bem. Muito obrigado, Ramiro, mais uma vez por ter aceitado o nosso convite e por estar aqui neste primeiro episódio do mês de outubro do podcast Negócios à Lupa pela Aiminho. Para a semana há mais, mas entretanto pode também ouvir este e outros episódios em rumo.pt, nas redes sociais da Aiminho e agora também no canal Spotify da Associação Empresarial do Minho. Eu estou aqui de volta para a semana. Até lá.
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Nova de Lucy Dacus, ouvimos Planting Tomatoes. Para trás, Ramiro Brito em destaque na edição dos Negócios à Lupa com José Silva Brás, também Rock a Stone, o Kurt Vile e Greetings de Sean Riley and the Slow Riders, também é bom.

Estamos na reta final desta hora de música. Atenção, estamos a 9 minutos das 4. Convosco Sara Pereira, por cá até às 5 entram os Iguanas com a Ode à Débora, ainda a Lana Gasparotti com Let Go, até a hora certa os Glass Animals.

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0: Eram exatamente 4 da tarde. Um poema ou uma traqueotomia. Nada rimava.
1: 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Vamos à síntese das 4. É com o Tiago Costa Lopes. Boa tarde.
2: Olá, boa tarde. O Orçamento do Estado para 2027 vai ser entregue esta semana no Parlamento e tem aprovação garantida graças à abstenção anunciada pelo Partido Socialista. O documento surge num contexto de incerteza internacional e nacional, marcado pelo aumento do custo de vida e pelo fim dos fundos do Plano de Recuperação e Resiliência. Entre as medidas já conhecidas estão o aumento de 50 euros no complemento solidário para idosos, uma nova redução no IRS até ao 6º escalão e a descida do imposto sobre o rendimento das pessoas coletivas em ponto percentual. O Governo prevê ainda uma atualização salarial de 2,3% para a função pública, mas os sindicatos reclamam aumentos superiores devido à subida dos preços. O debate e a votação estão marcados para 27 e 28 de outubro. A votação final global do orçamento está prevista para 24 de novembro.

0: exemplo. Quase 3 mil pensões referentes à caixa de apresentações foram calculadas com erro entre maio e agosto. A Ministra do Trabalho, Solidariedade e Segurança Social adiantou hoje que os valores pagos a mais terão de ser repostos. Isto significa que, em média, os pensionistas vão receber menos 93,31 euros brutos por mês até o valor total de estar completamente reposto. Questionada pelos jornalistas, a Ministra explicou que só teve conhecimento do erro na terça-feira, esclarecendo que se trata de um erro técnico na parametrização da aplicação do regime durante 4 meses entre maio e agosto. Na atualidade académica, investigadores do Centro de Biologia Molecular e Ambiental da Universidade do Minho e da Faculdade de Ciências da Universidade do Porto desenvolveram um hidrogel com potencial para tratamento localizado do melanoma, a forma mais grave do cancro de pele. Aplicado diretamente na zona afetada, o hidrogel poderá reduzir a exposição dos tecidos saudáveis e, consequentemente, alguns efeitos secundários associados à quimioterapia. O estudo desenvolvido no âmbito de uma tese de doutoramento em Química foi publicado na revista Applied Biomaterials. A próxima etapa passa por realizar estudos in vivo com o objetivo de avaliar o comportamento do hidrogel e do medicamento no organismo e aprofundar o seu potencial como tratamento anti-melanoma. A saúde mental é o tema que abre hoje o 4º ciclo de conferências para cuidadores, promovido pela Associação de Cuidadores Familiares e Amigos de Braga. A sessão decorre online às 9 da noite e pretende dar a conhecer respostas exigentes na comunidade para apoiar os cuidadores e as famílias. Entre as convidadas estão a Ana Filipa Mota, da Casa de Saúde do Bom Jesus, que apresenta o projeto Entre Laços, dirigido a cuidadores de pessoas com esquizofrenia, Ana Sofia Barreira, do SNS, que partilha a experiência de acompanhamento de cuidadores na comunidade, e Sandra Macedo, do Centro Social Val do Homem, que apresenta os projetos Sobre Rodas e Ponto de Fuga Infanto-Juvenil. A participação é aberta a cuidadores, familiares, profissionais e a todos os interessados. E fica por aqui a síntese informativa. Eu regresso daqui a pouco às 4h30 com a atualidade desportiva. Até lá.
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Spring Summer são as Smurfs, para trás Boy Harsher, saiu no passado dia 18, novo disco Get Me, ouvimos Faulty. Amigos, sejam muito bem-vindos.

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1: Passam 12 minutos depois das 4. Continuo por cá, Sara Pereira, convosco até às 5. Olá, amigos. Vamos a um tema que se farta de rodar aqui na Rumo à Furada. Junta Gas Twin ao músico e vibrafonista o Eduardo Cardinho. Às 4h30 temos as notícias de desporto. Também o Radar faz cultura mais tarde, às 5:15. 97.5 rumo.pt. Estamos também no Facebook e no Instagram. Rádio.rumo. Temos um giveaway por lá. Estamos a dar bilhetes no Instagram da Rumo. É passar por lá, amigos. Bem-vindos. Boa tarde e boa viagem.

0: Entretanto, já passam 21 minutos depois das 4 para ouvirmos o Esquadra e os King Gizzard and the Lizard Wizard.
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1: Vamos lá então à edição das táticas desta quarta-feira com o Tiago Costa Lopes. Boa tarde.
2: Olá, boa tarde. Depois de 2 semanas e meia de paragem, os campeonatos profissionais estão de regresso. No principal escalão há 2 encontros no Minho e esta sexta-feira. Um deles é o jogo cartaz na jornada 8, o Braga Sporting. Antes há um derby entre Moreirense e Gil Vicente a abrir a ronda. As conferências de imprensa dos quatro treinadores estão marcadas para amanhã à hora de almoço. Ariana Azevedo.
3: 4 pontos separam Braga e Sporting antes do encontro de sexta-feira às 8h15 na Pedreira. Os Minhotos são sextos com 11 pontos, menos um jogo disputado. Se vencerem, ficam a apenas um dos Leões. Do outro lado, o Sporting chega à Pedreira no terceiro lugar com 15 pontos somados. Estão a 6 do líder Futebol Clube do Porto. João Pinheiro dirige o encontro com Manuel Mota no VAR. Amanhã é dia de ouvir os treinadores. Carlos Vicente faz a antevisão ao meio-dia. Um quarto de hora depois, ao meio-dia e um quarto, fala Rui Borges. Mas o primeiro apito da 8ª jornada ouve-se em Moreira de Cónegos. Na sexta-feira, às 7h15, o Moreirense recebe o Gil Vicente num derby entre equipas com os mesmos 8 pontos. Os gilistas são nonos e têm menos um jogo disputado. Os Cónegos ocupam o 12º lugar e podem ultrapassar o adversário em caso de vitória. O derby terá a arbitragem de Miguel Nogueira com João Malheiro Pinto no VAR. As antevisões também decorrem amanhã. A conferência de imprensa do Moreirense está marcada para o meio-dia. Falará Vasco Botelho da Costa. Já Luís Pinto, treinador do Gil Vicente, fala meia hora depois.
2: Quanto aos restantes clubes minhotos, Vitória visita o Benfica no domingo às 18h, com a arbitragem de Luís Godinho. O Famalicão encerra a jornada na segunda-feira com a recepção à Alverca às 20h15, num encontro dirigido por Sérgio Galho. E já que falámos em Vitória Sport Clube, Tiago Margarido, treinador vitoriano, admitiu que nem sempre consegue ser justo nas escolhas. Em entrevista à Liga TV, o técnico aponta a decisão sobre quem joga e quem fica de fora como uma das tarefas mais difíceis da profissão.
4: As decisões mais difíceis que respondem na minha ótica, a decisão dos jogadores que jogam e que não jogam, dos jogadores que ficam de fora da convocatória, porque o treinador, por mais que tente ser justo, vai acabar sempre por cometer uma outra injustiça, ou por falha de percepção, ou por ter 2 jogadores para a mesma posição que estão a um nível bastante bom, mas tem que optar por algum. Portanto, esse momento das decisões é sempre um momento mais difícil para o treinador, que procura, obviamente, ser sempre justo, e eu procuro ser sempre justo nas minhas decisões, mas nem sempre o consigo fazer.
2: À gestão de plantel junta-se a pressão dos resultados. O técnico diz que dorme tranquilo antes dos jogos, mas reconhece que as noites seguintes podem ser mais complicadas quando revê as decisões e procura perceber o que poderia ter feito melhor.
4: É algo que nós não podemos negar, a nossa vida está dependente de resultados, de rendimento, e obviamente temos a noção e temos de ter a distanciamento de saber que nem quando ganhamos está tudo bem, nem quando perdemos está tudo mal, mas obviamente que dormir sobre uma vitória é sempre muito mais fácil do que dormir sobre uma derrota.
2: Tiago Margarido, treinador do Vitória Sport Clube, sobre as escolhas e a pressão que acompanha a profissão numa entrevista à Liga TV. No Hockey em Patins, a seleção portuguesa masculina viaja esta tarde para o Paraguai, onde vai disputar o Campeonato do Mundo. A equipa orientada por Reinaldo Ventura estreia-se frente à Suíça à meia-noite de terça-feira, dia 13. Durante a preparação, Miguel Rocha, jogador do Hockey de Barcelos, assumiu ao 0-0 a ambição de conquistar o título.
5: Acho que estamos a trabalhar no bom caminho. Acho que com o aproximar da competição começa a ser cada vez mais notório a forma como estamos a trabalhar, a forma como estamos a assimilar as ideias do Reinaldo, e esperamos quando chegarmos lá já estarmos prontos.
2: Entretanto, a seleção de sub-19 já está nos quartos de final do respectivo Mundial. Portugal terminou a fase de grupos com 3 vitórias depois de golear ontem a Índia por 16-0. Amanhã enfrenta a Suíça às 21h30. Ainda no Hockey em Patins, hoje é dia de jogo no Pavilhão Municipal de Barcelos. Pelas 22h, o Hockey de Barcelos recebe o Vila Praia, a contar para a 6ª jornada da Taça do Minho. Os minhotos ocupam a 5ª posição da tabela classificativa da competição, com 6 pontos conquistados. Ainda hoje, mas agora no basquetebol, é dia de jogos europeus para as equipas portuguesas. Pelas 5h30, o Benfica joga na Dinamarca diante do Bakken Bears, a contar para a 1ª jornada da Taça Europeia. Mais tarde, às 7h30, 7h30 da tarde, é a vez do Sporting receber no pavilhão João Rocha os búlgaros do Rilski Sportist para a mesma competição. No mesmo horário, também o Porto tem um jogo agendado, mas a contar para a Champions League. Na jornada inaugural da competição, os Dragões têm uma deslocação à Alemanha, onde vão defrontar o Bonn. No ténis, Jaime Faria teve entrada em falso no Xangai ATP. Esta noite, o tenista português foi eliminado na primeira ronda do torneio chinês, diante do francês Arthur Guet. O atleta luso ainda ganhou o primeiro set por 7-6, mas acabou por perder os dois seguintes por 6-1 e 6-4. Na madrugada da manhã, pelas 5 da manhã, é a vez de Nuno Borges entrar em ação na mesma competição. O atual melhor português do ranking ATP, que ocupa a posição 51, vai medir forças com o argentino Facundo Acosta. E terminamos com futebol. O selecionador nacional já reagiu ao comunicado emitido ontem à noite pelo capitão Cristiano Ronaldo. Jorge Jesus admitiu ter lido o comunicado, mas refere que o foco mantém-se na seleção nacional. Instigado a uma reação que prometera desde a súbita partida, Cristiano Ronaldo quebrou ontem o silêncio, afirmando, entre outras coisas, que ouviu de Jorge Jesus expressões e uma agressividade que não merecia, salientando que o selecionador lhe faltou à palavra mais do que uma vez. E fica por aqui a atualidade desportiva. A informação regressa mais logo às 6h35 com o Cultura Crónica. Até lá.
1: Foi a edição do Táticas desta quarta-feira. Vamos então voltar à música Joe Alice para ouvirmos já daqui a nada.

0: Not and the Broken Ribs, a força de Jack White. Para trás, Joe Ellis, When I Speak. Daqui a pouco, a edição do Radar Faz Cultura, desta quarta-feira. Tempo para mais uma canção.
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0: Vamos lembrar In Cold Blood, o disco do Legendary Tiger Man, Big Black Boat, antes do Radar Faz Cultura. Estamos a 16 minutos das

0: 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Esta quinta-feira, o Teatro Circo recebe o Lulo, de Raquel Lima. O Lulo quer dizer placenta em forró e lungo a Santomé. Segundo um ritual antigo da cultura santomense, o Lulo é plantado, juntamente com o cordão umbilical, no grande quintal da família. Assim, segundo as gerações mais antigas, as crianças crescem e viajam pelo mundo, mas sabem sempre regressar à terra onde nascem. Nesta performance, três criaturas criadoras evocam a música, o movimento, a poesia e a paisagem, na busca de cordões de transmissão e nutrição, enquanto especulam e repetem rituais para harmonizar colapso e regeneração e levantar questões. E se pertencer às geografias não humanas for uma solução face à extinção que se avizinha? Como fazê-lo sem desperdiçar a memória de rituais úteis para esta transmutação? Onde deixar pistas para uma eventual fuga em direção ao retorno? O ciclo Frente e Verso convida o olhar prismático à perspectiva cruzada, partindo da premissa de que coexistimos num mesmo tempo, somos contemporâneos e por isso nos inquietam temas semelhantes que abordamos a partir de narrativas e vocabulários que resultam deste mesmo contexto histórico. O Lulo está esta quinta-feira no pequeno auditório do Teatro Circo às 21h30. Os bilhetes custam 9€, metade com cartão Pentágono. 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
1: 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Voltamos à música, portuguesa. Tenho mais duas músicas para vocês até o fecho desta hora. Vamos à música nova. Isso muitas vezes música. Caracol, é o Jasmim.

Bora lá fechar com um dos temas mais fixes de The Ephemeral. Fica difícil escolher. São os Evils. Daqui a pouco, Carolina Damas. Eu estou de volta amanhã às 3. Malta, fiquem bem e até amanhã.

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Love de Bibi Sound Machine, música do disco que lançaram em setembro, Shopping Mountain, e Bibi Sound Machine sempre a trazer coisas boas aqui para a nossa antena da universitária. Love é uma das apostas desta semana. Sejam muito bem-vindos, eu sou a Carolina Damas e estou convosco até às 19 horas. Para já em pano de fundo com Hermanos Gutiérrez, incríveis também. Eles atuaram no Vodafone Paredes de Coura este ano num magnífico concerto ao início da noite. Aqui cantam com Leon Bridges esta Elegantly Wasted. E já a seguir vamos ainda para Ezra Collective com Only Love. Temos também o CD Rumo às 17h30, em destaque o disco de Ty Segall. E mais tarde, o Leitura em Dia, propostas de literatura para esta quarta-feira. Por isso, fiquem desse lado, só motivos para isso. 97.5 rumo.pt. Até já, boa viagem!

The Chick com Satisfy My Soul. Logo a seguir a Ezra Collective com Only Love. Passam 18 minutos, depois das 17 horas vamos aos Alabama Shakes. Esta chama-se I Feel Hope Coming e é do disco que saiu em agosto, I Must Be Dreaming. Toca agora nos 97.5. Já a seguir ainda Martha Hahn com Baby Don't Waste My Time. Primeiro tema do novo disco. Temos novo álbum de Martha Hahn. Entretanto, ela está de volta. Esta música foi aposta na semana passada e agora continua em alta rotação. Às 17h30, o CD Room com Abel Duarte. Em destaque, Ty Siegel. Antes disso, ainda Stone Dead com Drugs. Para já então, são os Alabama Shakes.

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1: O novo álbum de Ty Segall foi editado no final de agosto pela Drag City. Em simultâneo, o californiano lançou também o EP Love Fuzz. Chrome e Love Fuzz são dois polos opostos. O álbum é vibrante e o EP de uma atmosfera fúnebre. Para ouvir hoje do novo álbum de Ty Segall, este Glass.

foi o CD-ROOM desta quarta-feira com Abel Duarte, em destaque o disco de Ty Segall. Estamos a ouvi-lo até ao final da semana. Entretanto, grande álbum, meu Deus, quem é que está de volta? Sensible Soccers. Se ainda não ouviram, podem ouvir agora esta Efeito Zandinga. Eles lançaram disco, apresentaram-no no Teatro Circo, num grande concerto. E agora, passam por aqui. Já a seguir, Alalás, antes do Leitura em Dia.

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1: Um clássico da literatura de todos os tempos, Olivia, Ian Falconer, a edição é da Gradiva Júnior. A imaginação torrencial é das mais puras, das mais genuínas, daquelas que mesmo espontaneamente nos admiram, nos provocam espanto, que as crianças possuem. Sabemos que hoje os mais pequenos, meninos e meninas, são moldados pelo aquilo que é os partilhos que muitas vezes morais, éticos, colocamos no seu caminho. Pretendemos que as crianças, nós adultos, pais e educadores, se assustem, se inibam, se padronizem e não conseguem fazer nem fazer o que sabem da forma mais prazenteira, única, generosa. Ian Woodward Falconer nasceu a 25 de agosto de 1959 no Connecticut, Estados Unidos. Faleceu a 7 de março de 2023 no mesmo estado americano natal. Ilustrador, escritor de livros infantis, foi um desenhador de roupa reconhecidamente valorizado. Colaborou com o pintor David Hockney em produções teatrais. Criou muitas capas para a conhecida revista The New Yorker e por esta série Olivia, concebeu o artista para prenda de Natal para uma sobrinha sua, recebeu em 2001 a Caldecott Honor Medal. Estudou na Cambridge School of Western e também História da Arte na Universidade de Nova York. Os livros, muitos dos livros desta série, estão lançados e editados em Portugal, quer na Casa das Letras, quer na Gradiva. Olivia é uma menina, mas todas as meninas cabem neste retrato muito poético e delicado. Já agora, e sem qualquer condescendência ou paternalismo, as meninas devem participar, que são fundamentais pelo seu lado irreverente. Elas têm jeito para tudo, como a nossa Olivia. Não há criança que não tenha, como é evidente. No entanto, a Olivia, como todas as meninas e meninas, moem o juízo aos adultos e, mais do que isso, a si própria. Salta, dança, corre e até tenta cozinhar. Tem um irmão, Ian. Estão a ver que a imita. Os irmãos têm sempre a tendência para fazer e copiar o que os mais velhos fazem. Este irmão não lhe dá qualquer tipo de sossego. Olivia desaparece daqui, sai da minha beira. Pai, mãe, o irmão e também o tal que andava sempre atrás dela, o cão e o gato, ficam em sobressalto quando a Olivia, logo após lavar os dentes de manhã e penteia as orelhas, gato para cá, gato para lá, toda a gente em casa fica num virote. Quando se veste, prova se todas as roupas lhe ficam bem. Gosta da praia. A mãe até a ensina a construir castelos de areia. E também aprendeu que mais tarde leia um livro, também gosta de sol e no regresso a casa. A mãe sugere-lhe uma cesta para retemperar forças e o descanso. Só que sono, está bem, nada. Dança e torna a dançar e, com a chuva, visita o museu. Gosta de museus e há um quadro de Degas que fica horas e horas a contemplar e a apreciar. E outro, que ela noutro museu também aprecia, fica espantada com ele, de Jackson Pollock. Oh, eu disto também era capaz e sou capaz de fazer. Pois, experimenta em casa, só visto. Chega a hora de jantar e cama, livros. Muitos livros, a mãe diz, Olivia, não, só podem ser três. Lê ao calhas e sonha com a mãe. A mãe bate-lhe à porta para ver se Olivia dorme já ou não, mas diz-lhe, filha, tu cansas-me, mas adoro-te. E a filha, já mais nos braços de Morfeu, diz, eu também te adoro, minha adorada mãe. Um livro espantoso, carinhoso. Olivia, de Ian Falconer. A edição é da Gradiva Júnior.
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Foi o Leitura em Dia desta quarta-feira com António Ferreira. Continuamos agora com mais música. Música portuguesa. Esta é dos Capitão Fausto e chama-se Escolhas. Canção que apresentaram este ano. Eles fecharam esta subida infinita no Vodafone Paredes de Coura. Nós falámos com eles. A entrevista está disponível em rumo.pt na página das emissões especiais. Eles vão lançar também um filme, é verdade. Já anunciaram de facto que temos um filme de Capitão Fausto para ver nos cinemas já daqui a pouco. Para já ficamos com a sua música. Escolhas.

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1: Estamos prestes a fechar estas 17 horas de quarta-feira, faltam 7 minutos para as 18. Convosco Carolina Damas, eu volto já a seguir. Antes temos ainda B Fachada com um fandango ensaiadinho.

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Gone com Murphin, álbum novo, é verdade, ou novo como quem diz, porque é um disco que os Murphin iniciaram e depois abandonaram em 98, um ano antes da morte de Mark Sandman, e agora finalizaram-no os restantes membros da banda, e o disco sai dia 4 de dezembro. Cocoon é a faixa que dá nome ao disco e é uma das apostas de rumo desta semana. Sejam muito bem-vindos, convosco Carolina Damas, continuo por aqui até às 19 horas. Já estamos a ouvir Mantis, esta é de Courtney Barnett. Já a seguir ainda a Sweat Leg com Davina McCall e Zoamba com Another Time. São músicas que vamos ouvir já a seguir, são próximas propostas. Às 18h20 temos ainda o Nunca Mais Me Esquece desta quarta-feira com os Uncle Gisper and the Oompa Loompas. É a banda de Guimarães e de Braga, que já tocou aqui no Open Day do Generation, toca este fim de semana no Sonos Arte, e escolheram uma música que nunca mais lhes sai da memória. Por isso fiquem desse lado para poderem ouvir. Até já, boa viagem!

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1: É verdade, amanhã é dia de Pop-up, magazine cultural da Rumo. É verdade. A Sara está aqui a comentar o facto de que temos grandes entrevistas preparadas para amanhã e um grande programa, portanto continuem ligados amanhã, rumo.pt 97.5, a partir das 18 horas. Entretanto, vamos à música, continuamos agora com Zoamba. Esta chama-se Another Time. Já a seguir vamos ao Nunca Mais Me Esquece desta quarta-feira, esta semana, com Uncle Gisper and the Oompa Loompas, banda que vai tocar no Sonos Arts este fim de semana, dia 10 de outubro. É uma das entrevistas, no caso, do pop-up também, o Sonos Arts. Portanto, Sonos Arts está por todo lado. Está hoje aqui no Nunca Mais Me Esquece com os Oompa Loompas, amanhã no pop-up. E é isso. E os Oompa Loompas também tocaram no Generation

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2: Nunca Mais Me Esquece, o concerto dos Vai Te Foder no Braga Music Week em 2019, em que os vi a tocar uma música que é de primeiro disco deles, que é A Bófia de Merda. Adorei o concerto, foi o meu primeiro concerto underground. Ainda agora não consigo perder uma vez de ver os Vai Te Foder. Acho que são uma grande banda portuguesa e foi um momento que me marcou para sempre. Ver um concerto deles na Rua de Souto. Espero que voltem a fazer mais concertos lá. Espero que a Braga Music Week volte e que os Vai Te Foder vivam para sempre.
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Them Flying Monkeys com Attrition, logo a seguir ao Nunca Mais Me Esquece desta quarta-feira, com Uncle Gisper and the Oompa Loompas. Atuam este fim de semana, dia 10 de outubro, no Sonus Art. Destaque amanhã no Pop-Up a partir das 18 horas. Entretanto, 23 minutos depois.

Attrition então com Them Flying Monkeys. A seguir vai à praia com Eu Quero, Eu Vou. Às 18h35 temos o Cultura Crónica. Fiquem desse lado.

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0: E vamos ao Cultura Crónica, às propostas culturais da Universitária, com Ariana Azevedo. Boa tarde.
1: Olá, boa tarde, Carolina. Vamos começar com uma proposta para o dia de amanhã, quinta-feira. Raquel Lima vai apresentar O Lulo no Teatro Circo em Braga, uma criação que cruza música, movimento e poesia a partir do ritual da cultura são-tomense que liga o nascimento à terra e à família. O diretor artístico do Teatro Circo, Luís Fernandes, destaca a relação entre a ancestralidade africana e os dias de hoje.
2: Temos também aqui um olhar sobre muitas criadoras mais jovens, Raquel Lima, com um espetáculo chamado O Lulo, que promete também olhar para a ideia de uma ancestralidade africana e a forma como ela se desagua nos dias que correm.
1: Aqui ouvimos Luís Fernandes. O espetáculo começa amanhã às 21h30 no pequeno auditório. Bilhetes a 9€. A passagem de Raquel Lima por Braga continua depois com a conversa Ancestralidade Anarquista, uma sessão marcada para as 5 da tarde no mesmo espaço, com a entrada gratuita mediante inscrição. Este sábado, também no Teatro Circo, os Glock Anuais estreiam um novo disco de originais. Vale Tudo para Chegar a Algum Lado é o trabalho que a banda de Barcelos apresenta. Depois de gótico português, o disco parte da história da Guerra do Caolino, na terra natal do grupo, para uma reflexão sobre promessas adiadas e a relação com o futuro. Para Luís Fernandes, diretor artístico do Teatro Circo, que já aqui ouvimos, o concerto integra a aposta em projetos portugueses capazes de chegar a públicos diferentes.
2: Os Glock Anuais, aqui da região de Barcelos, que estarão cá em outubro, é também uma aposta que fazemos em artistas portugueses e que traçam ou operam em linhas que, não sendo totalmente pop, são, diria, de largo espectro, chegam a um público muito alargado, o que é importante.
1: O concerto está marcado para sábado às 9h30, bilhetes a 15€, com desconto de metade para titulares do cartão Pentágono. E no próximo sábado também, às 10 da manhã, o Centro de Artes e Desporto Inclusivo em Braga, a Sinergia e a CPCJ de Braga assinalam o Dia Mundial da Saúde Mental. A exposição dedicada ao tema é uma iniciativa que reúne várias interpretações, experiências e formas de olhar para um assunto que continua a ter um peso cada vez maior na vida das pessoas e na forma como pensamos o bem-estar individual e coletivo. O evento surge pelo facto da organização considerar que a saúde mental exige atenção, informação e espaço para ser abordada com mais abertura, proximidade e sem preconceitos. Este fim de semana também há um encontro, o primeiro da sua gênese, chama-se Arte e Saúde, Práticas, Diálogos e Reflexões, no Generation. É promovido pela Faz Cultura, empresa municipal bracarense, mas também pela Associação de Guimarães Paisagem Periférica. Da medicina narrativa à biblioterapia, da formação médica às artes performativas, este programa contempla painéis, workshops e debates que contam com as perspectivas de profissionais da saúde e artistas. A coordenadora da mediação e formação da Faz Cultura, Sara Borges, explica em entrevista à RUM que o evento é a materialização de um plano antigo do Grupo de Teatro Convivências e do Coro Solidário Cordão, que separadamente contribuem para esta temática todos os dias.
3: Nós, Faz Cultura, como a Paisagem Periférica, tínhamos na nossa missão do projeto realizar um encontro que se debruçasse sobre estas questões e que produzisse aqui também algum conhecimento, alguma reflexão sobre estas áreas que hoje em dia cada vez mais se cruzam e que nós, nos nossos projetos, vamos cruzando também. Portanto, nasceu aqui essa sinergia de todas estas complementaridades e, portanto, decidimos em conjunto organizar este encontro, que este ano será efetivamente em Braga, no Generation, mas que prevemos que para o ano possa ser em Guimarães.
1: Coincidentemente, a iniciativa decorre na Semana da Saúde Mental. A responsável diz que, apesar de não ter sido algo premeditado, ambos os projetos têm esta questão em conta e fará também parte das discussões.
3: Foi um acaso feliz, percebemos depois que de facto as semanas coincidiam e na verdade tem tudo a ver, não é? Porque nós falamos aqui na saúde como uma questão mais lata, por assim dizer, mas a verdade é que ambos os projetos acabam por incidir muito nesta questão do isolamento, da questão da solidão, do bem-estar de uma forma geral, e a saúde mental hoje em dia e sempre é uma questão fundamental, e é algo muito importante e muito, muito relevante também de tratar e, portanto, fez todo sentido que esta casa acontecesse.
1: Se a comunidade em geral são os principais interessados, os profissionais de saúde também podem aproveitar. Tiago Porteiro, coordenador-geral do Convivências, acredita que os médicos podem aproveitar estes vários momentos para humanizarem a prática.
4: Esta dimensão também da humanização dos cuidados e do ponto de vista dos médicos numa relação com os seus pacientes, por um lado, e por outro lado também do o que é que, e isto também faz parte do próprio encontro, o que é que as artes podem trazer aos futuros médicos, ao campo da medicina, e aí temos vários, justamente, vários painéis, várias intervenções que abordam esta questão, ou pelo menos que querem debater e interrogar, questionar efetivamente que casamento é este num mundo em que a medicina está em stress.
1: Tiago Porteiro e Sara Borges sobre o encontro Arte e Saúde, práticas, diálogos e reflexões, marcado para o final desta semana no Generation. Fecho com uma dica. Amanhã é anunciado o Prémio Nobel da Literatura em Estocolmo. A divulgação pela Academia Sueca está prevista para o meio-dia em Portugal Continental. Na antevisão publicada hoje pelo jornal britânico The Guardian, Anne Carson e Ken Chu lideram as preferências de uma casa de apostas. A portuguesa Lídia Jorge também aparece entre os nomes apontados. São, claro, está prognósticos. As nomeações e os parceiros do comitê permanecem secretas durante cerca de 50 anos. Amanhã, certamente, que conseguiremos ouvir neste espaço o nosso crítico literário António Ferreira, qual maior expert para nos falar sobre o Prémio Nobel da Literatura, que amanhã, a esta hora, já se saberá. Temos encontro marcado às 7 nas notícias, Carolina. Até já.
0: Muito bem. Foi o Cultura Crónica com Ariana Azevedo. Nós voltamos agora à música com Já Foi Pedro e Bia Maria, Dia Normal. 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

0: Fechamos com Jamiroquai, Too Young to Die. Para trás ainda, Molocó com Sing It Back e Afonso Cabral com Dança Comigo na Ilusão. Convosco, Carolina Damas, eu volto amanhã a partir das 17 horas em rumo.pt 97.5. Encontramos-nos por lá. Fiquem bem, boa viagem. Até amanhã.
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0: As notícias às 19 horas com Ariana Azevedo. Boa tarde.
3: Olá, boa tarde. A Polícia Judiciária deteve 39 suspeitos de lesarem o Estado em mais de 150 milhões de euros durante a mega operação realizada a nível nacional, visando uma alegada fraude fiscal no comércio de telemóveis no espaço europeu. As 39 pessoas detidas ligadas a esta organização transnacional são portugueses e estrangeiros e têm entre os 30 e os 60 anos. Fonte judicial explicou anteriormente à agência Lusa que em causa está um alegado esquema criminoso económico, conhecido como Carrossel do IVA, o imposto sobre o valor acrescentado, em que, durante o processo de compra e venda de telemóveis no espaço europeu, são criadas empresas de fachada em diferentes países da União Europeia, que acabam por desaparecer nesse circuito, impossibilitando, dessa forma, a cobrança do IVA. Recordo, são 39 os detidos no âmbito desta operação da Polícia Judiciária. É uma semana marcada pela saúde mental, está a celebrar-se a 4ª Semana da Saúde Mental com a Casa de Saúde do Bom Jesus das Irmãs Hospitaleiras de Braga, em colaboração com a Autarquia Bracarense e também a ULS de Braga. Fala-se mais do tema, mas o estigma associado à psiquiatria continua a preocupar os profissionais de saúde. O alerta é de Rui Ferreira, enfermeiro-chefe da Casa de Saúde do Bom Jesus. Em entrevista ao Campus Verbal da RUM, o responsável aponta a vergonha como um dos motivos para esconder uma consulta ou um internamento.
4: Nós temos que assumir, sem qualquer pudor, e sempre que somos convidados para estes, de falar sobre estes temas, que efetivamente ainda existe muito estigma. Estamos desde a pandemia a falarmos mais de saúde mental, mas a palavra psiquiatria é quase proibida. E eu costumo partilhar nos meus círculos de amigos, não é? Qualquer um de nós assume que vai ao médico de família, mas ninguém assume que vai ao psiquiatra. Muito menos assumimos que eu vou ser internado num internamento de psiquiatria.
5: Há ainda aquele velho estigma em 2026 de que só vai ao psiquiatra quem é maluquinho?
4: Quem é tolo, sem sombra de dúvida.
3: Também Paula Gomes, diretora-gerente da Instituição das Irmãs Hospitaleiras, apela a uma maior abertura para falar sobre sofrimento psicológico e procurar apoio.
6: Queremos, no fundo, alertar, provocar as pessoas a falarem quando não se sentem bem. Não é que elas não sintam que é uma fraqueza não estar bem em termos de saúde mental, é sim um ato de coragem falar, pedir ajuda, e que muitas vezes adiar só agrava. E portanto nós estamos aqui sempre de portas abertas para ajudar.
3: Paula Gomes e Rui Ferreira estiveram no Campus Verbal, o programa de grande entrevista da Universitária, que está disponível em podcast em rumo.pt. Amanhã é dia de reunião de Câmara. A preparação da 4ª edição do Festival Literário Utopia é um dos destaques. Vai ser apreciada a contratação de serviços para as atividades do evento cultural, que no ano passado reuniu mais de 26 mil pessoas. O Minho destaca-se também na ordem de trabalhos. Os vereadores vão analisar a ratificação de um protocolo de cooperação estratégica entre a autarquia e a Universidade para a valorização do aeródromo municipal. Serão ainda apreciados pedidos de isenção de taxas relativos a vários eventos da Academia Minhota. Da Ordem de Trabalhos fazem também parte um apoio à Biblioteca Lúcio Craveiro da Silva e a contratação de iluminação, decoração e música ambiente para o Natal, num procedimento lançado com preço base de 250 mil euros sem IVA. A reunião está marcada para amanhã às 9:30 da manhã no Fórum Braga. Investigadores do Centro de Biologia Molecular e Ambiental da Universidade do Minho e da Faculdade de Ciências da UPorto desenvolveram um hidrogel com potencial para tratar o melanoma de forma localizada. Esta é a forma mais grave de cancro da pele. É aplicado diretamente na zona afetada e pode até reduzir a exposição dos tecidos saudáveis e, consequentemente, alguns efeitos secundários associados à quimioterapia, tal como explicou a RUM, Andréia Gomes, diretora e investigadora do CBMA, o Centro de Biologia Molecular e Ambiental da UMIG.
7: Conseguimos, à partida, reduzir eventualmente a dose de medicamento que é necessária para matar células tumorais, o que é bom, porque além de ser preciso despender menos medicamento, também vai levar a menos risco de efeitos secundários, porque nós não queremos afetar as células normais, não é? Que é um dos grandes problemas deste tipo de doença.
3: Os ensaios laboratoriais realizados até agora demonstraram boa biocompatibilidade. As nanocápsulas são também sensíveis ao pH mais ácido característico dos tumores, o que pode favorecer a libertação do fármaco no local pretendido e, consequentemente, uma forma de tratamento menos agressiva.
7: Pode permitir é, em alguns casos, em que, por exemplo, alguém tem uma lesão superficial, fazer a remoção cirúrgica e depois colocar, imaginamos nós, não é? Um gel por cima dessa zona que vai libertando ao longo do tempo só naquela zona e não sendo necessário circular no corpo todo de uma maneira muito mais agressiva.
3: Declarações de Andréia Gomes, diretora e investigadora do CBMA, sobre a criação de um hidrogel com potencial para tratar o cancro da pele. Amanhã a Escola de Medicina da UMINHO festeja 26 anos, também o Núcleo de Estudantes de Medicina comemora 23 desde a sua fundação. A sessão solene começa às 10 no auditório Zulmira Simões, no campus do Gualtar. Pode também ser acompanhada em direto no YouTube. A cerimónia conta com intervenções do presidente da EMUM, Jorge Correia Pinto, e do reitor da UMINHO, Pedro Areses. Os momentos musicais estão a cargo de Gonçalo Rebelo, aluno da escola ERTAV e da Tuna de Medicina da UMINHO. Por falar em música, arranca hoje oficialmente mais uma edição da Recepção ao Calouro. 4 noites de festa, um cartaz que reúne nomes como Calhambeque, Fancon, Mids e Miles e Vespa Asiática. Em entrevista à RUM, Inês Fernandes, vice-presidente do Recreativo, responsável pelo evento, destaca aquela que é a primeira grande festa do ano letivo e que pretende juntar não só os mais de 3 mil calouros, mas também toda a comunidade académica.
8: A Associação ao Calouro é a nossa primeira grande festa do ano letivo da Associação Académica. Fazemos-la para os nossos, não só para os nossos mais de 3 mil calouros, mas também para o resto da academia. Contamos com barraquinhas de curso, pares profissionais, várias concessões. São 4 noites de animação. Este ano no cartaz já contamos com os Calhambeque, Pancorn, DJ Gamix. Também temos Missy Miles, Vespa Asiática, Keo e Diego Miranda, entre outros DJs que fazem parte do nosso cartaz.
3: A edição deste ano conta ainda com reforço da segurança nos transportes e uma vertente solidária associada à festa da cerveja, com a recolha de alimentos para a posterior entrega a uma instituição. A informação fica por aqui, não antes sem uma dúvida, que é: será que nós também fazemos parte da comunidade académica?
9: Eu faço, tu não.
3: Pois, eu não sei se nos podemos considerar para darmos lá um saltinho.
9: Eu faço no sentido de grupos culturais.
3: Sim.
9: Mas eu acho que nós podemos sempre dar lá um saltinho.
3: E pois, para a festa estamos nós
9: para
3: prontos,
9: festa,
3: não é?
9: Claro que sim.
3: A informação fica por aqui na antena da Universitária, está sempre atualizada em rum.pt. Não esquecer que amanhã estamos de regresso à antena com o José Silva Brás, às 10. Até lá.
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10: Nos dias 9 e 10 de outubro, o Generation recebe o encontro Arte e Saúde, Práticas, Diálogos e Reflexões. 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Participação gratuita mediante inscrição através do e-mail participa@fazcultura.pt.
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Para a vida, muito boa tarde, seja bem-vindo. Está no ar a sessão de quarta-feira do Português Suave. Mais um passeio pela música portuguesa que se proporciona, como é hábito, de segunda a sexta-feira, entre as 7 e as 8, para ouvir em 97.5 e também emissão online em rumo.pt. Hoje, com o grande destaque a ir para Scarabanga, é o novo projeto do Alexandre Monteiro, rapaz que conhecemos de outras andanças, quando do seu projeto de Weatherman, e agora, depois de um tempo de pausa, regressa às lides musicais. Daqui a pouco vou estar à conversa com o Alexandre, via Zoom. Vamos conversar então acerca das novas coordenadas para o projeto Scarabanga. Já lá vamos. Para já, apresento a escolha inicial, é a Marta Ren, também ela está a preparar nova edição. E este é o tema de avanço, chama-se Baby Don't Waste My Time, tema que anuncia novo álbum de Marta Ren. Por cá, seguimos agora com o Paul Hawk a revisitar o tema original dos The Smoke. My Friend Jack faz parte do segundo volume da coletânea Cover de Bruxelas Sessions, associada ao programa da RUC, da Rádio Universidade de Coimbra. Assim que continuamos e depois vamos à música de Scarabanga e também à conversa com Alexandre Monteiro. Motivos para continuar ligado juntos a nós neste final de tarde. Seja muito bem-vindo.

0: E já estamos no destaque da edição desta quarta-feira do Português Suave, como referi no arranque da nossa emissão. Hoje, atenções centradas em grande medida no Scarabanga, é a nova aventura de um velho conhecido, Alexandre Monteiro, já com muita ligação longa aqui à Rádio Universitária do Minho, à conta principalmente do projeto do Weatherman, que esteve em atividade entre 2006 e 2022, em rigor, porque eu tenho aqui comigo a coleção de singles, que encerra precisamente esse período, de 2006 a 2022, foi o encerrar dessa aventura. Entretanto, depois de um tempo de pousio, às vezes também faz falta. Temos novamente o Alexandre. Viva, Alexandre. Muito boa tarde. Bem-vindo aqui à Rome. É um gosto ter-te aqui novamente por cá a falar da tua música.
1: Muito obrigado. Muito obrigado. Tinha saudades.
0: Também tinhas saudades destas movimentações.
1: Destas andanças, sim.
0: Esta é a parte um bocadinho mais chata, não é? Podes admitir, não há problema nenhum de falar sobre a música ou não, ou até achas pior.
1: É mais chata, isto é, quando corre bem é espetacular. Mas, sim, eu diria que é mais chata porque no fundo, pá, eu por vezes eu dou por mim a pensar, não, mas eu... Pá, o que eu queria era mesmo estar no estúdio e vou fazer música.
0: Pois, eu acredito, mas são os nossos ofícios.
1: Mas as entrevistas, quando são boas, também me enchem de felicidade. Pronto, não é propriamente a minha praia.
0: Sim, mas faz parte, sim, e também poderá ser, obviamente também pode ser interessante. Feito. Olha, vamos então falar desta primeira amostra. Tu levaste um bocado a fasquia, pela nas que te metes. Não sei se também vamos ter mais canções, mas este Tropical Panic for Modern People, sim, é um tema delicioso, ouve-se muito bem neste final de verão, assim um bocado atípico, não é? Porque temos ainda aí altas temperaturas, agora já estamos assim mais embalhados no outono, mas ainda veio, foi lançado a 18 de setembro, portanto ainda veio assim com estas cores. Isto é uma história engraçada, este cenário que tu tens para nos apresentar, este Scarabanga, desde logo é um nome também com algum exotismo. Falando-nos então, tu estavas muito paradinho na tua vida, já não querias mais nada com o mundo da música.
1: Exato.
0: Uma espécie de ermita, e então o que é que aconteceu?
1: Pronto, eu decidi acabar com o Weatherman, pronto, e por arrasto, supostamente, a terminar a minha carreira também enquanto músico, que na altura foi isso que me passou realmente pela cabeça. Eu tive realmente essa necessidade de parar e ponto final. Pronto. Não, sem pensar, mas eu se calhar vou voltar com outras coisas,

0: Na altura não foi isso que me passou pela cabeça de todo. Eu quis mesmo fazer ali um stop. Pronto, por várias razões, sem querer estar aqui a parecer que estou sentado na cadeira do psicanalista. Mas pronto, mas eu por várias razões quis parar mesmo com a música. E pronto, e até cheguei, pá, cheguei, tive que, depois disso tive aí mesmo uma fase em que pá, simplesmente não me aproximava sequer do piano, percebes? Foi mesmo assim, pá, quis manter-me, pá, quis fazer uma espécie de um reset, estás a ver? Acho que era isso que eu estava ali à procura. Eu quis mesmo voltar à estaca zero, estás a ver?
1: O piano, desculpa interromper-te, o piano
0: Diz
1: é a
0: isso.
1: partir daí que tu normalmente crias a tua música, é o piano?
0: Normalmente é. Mesmo que depois a coisa evolua para outros cantos da casa, digamos assim. O piano é realmente
1: É o
0: aquele
1: alicerce,
0: meu.
1: é a base.
0: Sim, é a base, é onde tudo começa, independentemente do que possa, pronto, de como as coisas possam depois desenrolar-se. É no piano que eu vejo o início da minha
1: A criação musical.
0: composição.
1: E então houve mesmo essa espécie de aversão, não é? Nem sequer havia necessidade ou vontade em.
0: Não, pô, nem sequer eu. Quase que me causava náuseas mesmo, tipo, só pensar, olha, agora se calhar eu devia ir até ali conversar um bocado com aquele tipo, aquele piano que está ali encostado na parede. Mas depois começaram assim a revolver as entranhas quase, e pá, depois dizia, não, pá, vou adiar isto por mais uns meses ou o que seja. Pronto, até que, pronto, estávamos em dezembro de 2022 quando, pronto, eu decidi acabar oficialmente com o Weatherman, e depois tive realmente assim muito tempo sem pensar em música. E depois, deixa-me situar aqui no tempo, estamos em 2026, pois. Pronto, agora este ano a 2026, assim do nada, pá, eu encontrei-me com este Scarabanga assim um bocado por acaso, pode-se dizer, ou ele é que me encontrou a mim, não sei.
1: Foi uma espécie de missão que te
0: Pronto,
1: foi
0: neste
1: atribuída.
0: caso
1: Estava agora a lembrar-me
0: é
1: daquele início da Missão Impossível, das séries
0: isso,
1: em que.
0: verdade. Sim, pá, vamos encarar isto se calhar como sei lá, um pequeno arranjinho do universo, não é? E pronto, e opa, de repente estava eu. Foi, opa, isto foi há muito pouco tempo, foi em julho, acho que foi. Na altura, o
1: Julho
0: nome Scaramanga.
1: deste ano?
0: Sim, julho, julho, sim. É, pronto,
1: Então
0: isto para verem como.
1: foi um processo muito rápido.
0: Sim, opa, eu. Pá, este tipo de, sei lá, podes chamar epifania ou o que seja, mas este tipo de coisas quando acontece comigo é tudo muito rápido. Pá, eu gosto mesmo que as coisas aconteçam, pá, na altura em que acho que é suposto acontecerem, percebes? Pá, não gosto de, ai, pá, tenho aqui esta música, mas vou esperar mais um ano até ver o que é que estudar. Não, eu. Pá, quando sinto aquela excitação, sabes, aquela pica, quando estou dentro já daquela cena, pronto, mais criativa, não é? Pá, quando estou a fervilhar, digamos assim, quando sinto que tenho algo especial em mãos, se quiseres, eu gosto de. Pá, eu pego naquilo, pá, e vamos levar isto até ao fim, e, pá, e vai ser agora, percebes? Pronto, e foi isso que foi mais uma vez isso que aconteceu. Pronto.
1: Pois, de facto, é um período muito, muito curto.
0: É
1: Portanto,
0: muito curto,
1: o que
0: pois.
1: reforça esse
0: Opá,
1: lado de espontaneidade e de e de alguma urgência, digamos assim, em partilhar o que estás a fazer.
0: É, pá, eu sinto isso. Eu quando sinto isso é mesmo para levar a coisa até ao fim, pronto. Muitas vezes até penso, olha, mas pá, eu se calhar estou-me a precipitar aqui e tal, mas pá, mas não, eu sou, é assim que eu funciono, pronto.
1: E mantens esse traço, mantém-se.
0: Sim.
1: Não és dado, pronto, a calculismos e a cronogramas e coisas assim de...
0: Não, eu sou também, só que pronto, é mais quando essa parte criativa já está mais ou menos resolvida, percebes? Uhum. Aí sim, aí já posso pensar um bocado mais racionalmente, pá, e até traço assim um plano de lançamentos e tal. Mas quando está em causa mesmo a música propriamente dita, percebes? Aí eu sou um bocado assim.
1: Muito bem.
0: Sou muito espontâneo.
1: E então tiveste este encontro, o universo achou que eras a pessoa indicada para recuperar, nem sei exatamente a palavra,
0: sim.
1: Tu poderás ajudar-me,
0: sim, sim, sim,
1: na definição, a recuperar, reconstruir, uhum, trazer luz sobre estes registros fonográficos que dessa figura mítica, ou pelo menos com contornos míticos, Scarabanga.
0: Uhum.
1: Como é que isso depois então aconteceu?
0: Pronto, eu ao fim de semana trabalho num hotel rural no norte do país, numa quinta, né? assim um espaço já com muita história, assim super antigo. Pronto, e como deves imaginar, aquilo tem lá assim umas arrecadações e uns sítios em que se guardam assim umas relíquias, pá, tem assim umas arcas enormes cheias de coisas dentro, pá, quadros, pá, muita coisa escrita, pá, encontrei pautas, pá, imagina só, assim uma série de coisas. Pronto, e foi um bocado isso que despoletou a minha, pronto, este encontro, digamos assim, com o Scarabanga. Então comecei, pronto, como deves imaginar, isto pá, numa grande misturada entre ficção e realidade, não é?
1: Uhum.
0: Pá, diria que se cozinhou assim dentro, pronto, da minha cabeça. Pá, isto foi-se cozinhando assim. E surgiram essas tais cassetes que eu descobri.
1: Fragmentos de sons, de ritmos,
0: sim,
1: coisas assim.
0: Sim, tem muita
1: melodias,
0: muita coisa, muita tralha. Muita tralha, muitas coisas, pronto, umas que se conseguem distinguir mais do que outras, pá, e depois pá, claro que depois também entra a parte da imaginação, ou seja, também grande parte deste meu trabalho é pegar no que eu estou realmente a ouvir e no que não ouço também, ou seja, depois entra a parte também de eu tentar imaginar o que é que aquilo realmente podia ser, percebes?
1: Uhum. Sim, na prática também respeitar um pouco o espírito, podemos assim dizer, ou seja, há aqui um processo de criação ou de recriação teu, mas
0: sim.
1: Que nasce, mas que tenha algo a priori, não é?
0: Sim.
1: Que tenha algo
0: a
1: montante.
0: Sim, o ponto de partida são estas gravações, não é? E depois eu tento, digamos, a descodificar tudo, percebes? E tento perceber de que forma é que eu posso usar aquilo tudo para construir aquilo que eu acho que devia ser o objetivo, que, uhum, que é transformar aquilo em música.
1: Uhum.
0: Que realmente a maior parte das coisas são ritmos e pá, coisas assim, uns cânticos.
1: E o ritmo é uma, é pelo menos esta primeira amostra, o ritmo é algo muito importante na própria música, na própria letra, não é? Tu falas no...
0: Nesta jungle. Nesta especificamente.
1: Sim, nesta sim. Para já, vamos a ver também o que é que tu ainda nos podes apresentar,
0: claro.
1: Mas falas aqui do jungle para o dance floor, falas muito em ritmo, há muita... há essa vibração, digamos assim... Pelo menos para já é uma das marcas,
0: sim,
1: desta primeira.
0: Pois, o ponto principal, tudo começou, pronto, estou a falar agora desta canção em particular, tudo começou com uma linha de baixo, que é o pão, bam, barambam, barambam, Pronto, foi esse o grande ponto de partida. E pronto, e depois a partir daí foi pronto, nos escritos que eu encontrei havia muitas referências à selva, uma selva.
1: E dei também essa ligação.
0: Sim, e foi por aí que eu comecei.
1: Portanto, esta primeira faixa, tu há pouco disseste que havia aí uma série de arcas e de espólio. Portanto, poderemos esperar novas reconstruções, novas canções do Scarabanga para breve? Ou isto, até um pouco na linha que estavas a dizer há pouco, vai funcionar na base da espontaneidade e também daquilo que sentes e que te apetece fazer?
0: É, claro, sim, isto não faria sentido. Pronto, eu tenho este sentido de missão agora, não é? De continuar a fazer este trabalho, não é? Existe esse sentido de missão, mas também tem que ser ao meu ritmo, pá, e tenho que sentir pronto, que só vou mostrar novas coisas quando estiver pelo menos ao nível desta, não é? Não vou simplesmente te mostrar por mostrar, não. Vou tentar construir coisas que eu pá, que me dão um prazer também estar a fazer, não é?
1: Isto é um
0: Só
1: trabalho,
0: assim é que se faz sentido.
1: solitário. És tu a trabalhar a partir destes fragmentos. Isso é algo também que sempre marcou o teu percurso. Essa, diria.
0: Curiosamente, a gênese do Weatherman na altura foi um pouco assim também. Ou seja, o meu primeiro álbum também foi muito. Não foi completamente solitário, porque acabei por trabalhar com outra pessoa, com um produtor, mas desta vez, pronto, eu senti que a minha missão era mesmo fazer isto do princípio ao fim, completamente de forma solitária, assim. Senti que só assim é que a coisa podia ter o rumo certo, pronto. Mas isso não quer dizer que das próximas vezes que não vá pedir ajuda, passar outros músicos, sei lá.
1: Até porque está um pouco
0: Mas
1: pegando nessa ideia dos exploradores, não é? Da expedição, isto
0: sim.
1: calculo que também estejas assim um pouco, não diria perdido, mas pelo menos sem um rumo definido, digamos assim.
0: Sim, opa, e acho que parte do interesse disto é que tudo pode acontecer, percebes? É um pouco isso também que eu quero que as pessoas percebam. É que, no fundo, pá, podem haver muitas surpresas agora, daqui para a frente. Sei lá, a Tape 2 pode não ser necessariamente mais uma canção nesta toada, pode ser outra coisa completamente diferente. Eu queria também jogar um pouco com isso, percebes?
1: Isso é algo que te agrada, deu para perceber.
0: Muito claro. Estou a sentir o Indiana Jones naqueles primeiros filmes.
1: Pois,
0: Estou
1: e
0: a
1: agora
0: meter
1: pegar
0: assim.
1: aqui numa frase que tu tens no prefácio da coleção de singles que encerrou o teu projeto Weatherman, e falas disso, dessa magia ligada à criação disso. Simplesmente intriga-me
0: Sim.
1: o ato de fazer música e até
0: Pois.
1: hoje ainda não consegui parar. É um mistério danado ao qual volto sempre com a fé de o conseguir deslindar. Tal como o universo, boa viagem. Alexandre Monteiro, isto é de 2022, mas continua a fazer todo
0: Ok.
1: sentido.
0: Pois, não, pá, eu continuo a ser a mesma pessoa, no fundo, portanto, acho que essa ligação que eu tenho muito forte com o ato de fazer a música, se quiseres, acho que se mantém, não é? Infelizmente, não é? Pronto, acho que no fundo a coisa resume-se um bocado a. Acho que o Scarabanga chegou, entre aspas, para me salvar, não é? Eu voltei a conseguir ter esse enorme prazer em fazer música. Isso, no meio disto tudo, não é? Acho que é isso realmente que é o mais importante para, uhum. para já, não é?
1: E a música para ti faz sentido viver sem o palco? Ou o palco é uma consequência natural de se fazer música?
0: Eu tenho uma relação curiosa com o palco. Há que admitir, eu sou um bicho de estúdio. Pronto. Aquilo que eu gosto mesmo a 100% é de estar a fazer música. Pronto. Quando eu digo isto, lembro-me sempre do Brian Wilson, não é? Que ele até depois até nem sequer queria ir nas digressões uhum. com os Beach Boys, não é? Queria ficar o tempo todo a fazer música no estúdio, não é?
1: Uhum.
0: Pá, eu sou um pouco assim. É assim, eu também consigo extrair, pá, um prazer imenso em tocar ao vivo, mas sempre fui muito seletivo, ou seja, eu não sou daquelas pessoas que gostam de andar na estrada durante, sei lá, pá, dois anos a promover um disco, percebes, com dezenas ou centenas de concertos. Pá, que ele chega a um ponto em que inevitavelmente, pá, aborrece, pronto, entre aspas, não é que queira, não. Mas isto para te dizer que eu, pá, assim que eu gosto dessa, pá, dessa validação, é quase óbvio que um artista, ou que o álbum de um artista só existe depois de o mostrar num concerto, não é? Isso é importantíssimo, claro. Agora, sempre fui muito seletivo em relação aos concertos. Pá, gosto de dar concertos, mas só. Pá, mas os concertos certos. E no tempo certo, percebes?
1: Uhum.
0: E porque não admiti-lo? Eu gosto também de sentir que do outro lado também existe interesse em receber a música.
1: Uhum, claro que sim. Mas podemos ver o Scarabanga então, eventualmente, ainda num futuro curto, médio.
0: Sim, opa, eu no fundo o que eu gostava mesmo era que os concertos de apresentação deste projeto que tivessem, pá, que refletissem bem o que o próprio projeto é, percebes? Ou seja, pá, não esperar exatamente mais um concerto ou mais uma tour igual às outras todas, percebes? Eu quero ter aqui uns contornos um pouco diferentes e sem querer estar a tirar já o véu, até porque ainda não tenho nada realmente alinhavado, mas estou a pensar que a coisa poderia passar muito por museus. Pronto, e acho que já estou a adiantar.
1: Já estás a adiantar.
0: Demais.
1: Uhum. Muito bem.
0: Pronto,
1: fica essa dica, esta informação, digamos assim. Obviamente ainda sem nada confirmado, as coisas também levam o seu tempo, naturalmente.
0: Sim.
1: Mas até por aí, tu tens uma vontade enorme de fazer as coisas de forma diferente, não repetir fórmulas, não é? O facto de...
0: Sim, até porque, sim, eu já, como Weatherman, já lancei 5 discos. Depois um gajo chega sempre para aquela altura em que pensa, não, opa, não me apetece estar a fazer isto outra vez da mesma maneira, percebes? Eu não sei se isto soa assim um bocado, não sei se soa assim meio pretencioso ou assim, mas é isso que eu sinto, não... Eu também... Para me dar pique a mim próprio, percebes? Eu gosto sempre de pensar em novas formas de fazer. É isso também que me faz continuar, não é?
1: Uhum. E é por isso também que estamos aqui a conversar.
0: Pois é, exato, é por isso que...
1: Isto é uma espécie de círculo e voltamos ao ponto inicial. Acima de tudo, Alexandre, é bom ver-te de regresso à música. Mas além disso, é bom ver-te com vontade, não é? Perceber que este regresso... Não é um regresso ditado por, sei lá, porque queres aparecer só para lançar umas músicas, é porque de facto há por trás essa vontade, essa pica, digamos assim, essa faísca.
0: Sim, é uma coisa genuína, pá. Exatamente. Isso, pronto, é isso que acaba por fazer a diferença. É que tenho essa vontade genuína, pronto.
1: E nesta altura em que as coisas estão
0: de volta,
1: nesta altura em que as coisas estão mais redondinhas e mais previsíveis, e é bom perceber isso, não é? Aliás,
0: sim,
1: tu vais buscar o teu, estes elementos a algo que é natural, que é analógico, digamos assim, que não existe.
0: Sim.
1: Não
0: é,
1: existe.
0: É um pouco sentir que ainda tenho algo a dizer. Pronto, no fundo acho que é isso, percebes? Não é só voltar para mostrar, sei lá, não é só para mostrar que ainda tenho uma voz, que ainda estou em forma, não é bem isso, é mesmo porque ainda sinto que tenho algo a dizer.
1: Muito bem. Estamos
0: a falar na parte analógica, sim, opa, isso já faz parte do imaginário aqui da coisa, não é? Pronto, o ponto de partida de tudo isto são estas cassetes, não é? Antigas. E, pá, é claro que essa parte também é excitante para mim. Ou seja, estou no fundo, pá, estou a fazer algo que se calhar nunca foi feito, não sei. Esta parte de estar a reconstruir umas gravações que supostamente já existiram, não é? Estão feitas e a partir daí criar algo completamente novo, não é? Acho que é por aí.
1: Lado explorador, como falavas há pouco, o Indiana Jones musical. Olha, Alexandre, estamos a ficar sem tempo. Foi um gosto ter-te por cá, novamente aqui na
0: Muito
1: na
0: obrigado, foi um gosto para mim também.
1: E agora, vamos escoar um tempinho. Vou-te pedir para escolheres uma canção do projeto do Weatherman. Então, não sei, que não é uma escolha fácil, mas o que é que te ocorre?
0: Se calhar escolheria aquela que para mim é a última canção, que é a última faixa do meu último disco de originais, que é chama-se One of a Kind. Pronto, é assim o meu Let It Be, se tu quiseres. É aquela música que eu encaro mesmo como o fechar do pano.
1: Muito bem, e que integra também a coleção de singles que eu tenho aqui na minha mão. É então com essa faixa que vamos fechar este destaque, One of a Kind, a escolha do Alexandre, aqui enquanto do Weatherman, ainda do Alexandre Monteiro, mas vamos continuar agora particularmente atentos à Scarabanga, e pelo menos já temos a primeira faixa, o Tropical Panic for Modern People. Esperemos nova exploração sonora e novidades então para breve. Uhum. Alexandre, foi um gosto mais uma vez, um grande abraço.
0: Muito obrigado.
1: Vamos continuar atentos.
0: Um grande abraço para vocês todos. E um abraço aos ouvintes.
1: Muito bem, ficamos então agora com a música de The Weatherman. Chama-se One of a Kind.

E foi a escolha de Alexandre Monteiro para a final de conversa, One of a Kind. É também o tema que encerra o álbum All Cosmologies, último do projeto de Weatherman, faceta musical de Alexandre Monteiro, que agora está de regresso às leads musicais, enquanto Scarabanga. Aproveitamos para mais uma recordação, agora a música de Tape Junk, projeto de João Correia. Ele que acompanha músicos como Márcia, Frankie Chaves, acompanhava também Jorge Palma e integrou ainda Julian da Carjackers nessa parceria com o Bruno Pernadas. Mas hoje detemos-nos então neste projeto Tape Junk. Proponho agora para escuta Only Sun, precisamente a faixa que abre o seu primeiro trabalho.

E a Mad Rock, que nos vamos aproximando do final deste Português Suave de quarta-feira, com a cortesia dos Jeopards, escutamos Part of the Plan, a faixa do álbum editado este ano, o disco Pretty Kids, a marcar o regresso da banda de Faf. Quem também está de regresso aos discos são os The Black Wizards, com o álbum Force Major and Acts of God, com uma série de datas, uma agenda bem, bem preenchida até o final do ano. O ritmo vai acelerar no final deste mês de outubro e durante todo o mês de novembro, com vários concertos lá fora. Fecham este mês no RCA no Porto, dia 22, e depois há uma série de datas, atuações em Espanha, França, também dão saltinho até à Bélgica, Alemanha, Luxemburgo, Eslovénia. Enfim, estão em grande os da Black Wizards. Vamos com eles até a hora certa. É o som de Beat que faço as despedidas. Amanhã há mais Português Suave. Até lá.

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7: Olá, sejam muito bem-vindos e bem-vindas a mais um episódio do Alumni pelo Mundo. Maputo, em Moçambique, é o nosso destino desta semana ao encontro de Jorge Monteiro. O Jorge estudou Relações Internacionais na UMinho e hoje é embaixador de Portugal em Moçambique. Olá Jorge, bem-vindo.
8: Muito bom dia, é um prazer estar convosco.
7: Jorge, aqui a primeira pergunta será: porquê Relações Internacionais na Universidade do Minho?
8: Ora, para mim na altura foi uma decisão óbvia, porque eu sempre pressenti na minha adolescência que

0: gostaria de ter uma carreira internacional e na altura achei que o curso de Relações Internacionais da Universidade do Minho, além de ser o mais prestigiado na altura em Portugal, havia ainda poucos cursos de Relações Internacionais, mas seria, talvez a via mais fácil para abrir esses horizontes da internacionalização. E assim foi, porque foi um curso muito importante no primeiro contacto com a realidade internacional. E um passo importante que abriu muitas perspectivas que depois acabei por concretizar ao longo da minha carreira.
1: Explique também como é que foi esse teu percurso académico e profissional que te levou até ao trabalho de hoje em dia, que é um trabalho com renome, não é? No panorama nacional e internacional também, sendo que é embaixador de Portugal em Maputo.
0: É verdade, é verdade. Na altura em que eu frequentei o curso na Universidade do Minho, ainda não havia nenhum embaixador que tivesse estudado Relações Internacionais na Universidade do Minho. No entanto, eu creio que o curso, precisamente por aquilo que eu referi, um curso que era prestigiado, com uma média de entrada bastante elevada na altura, um número de lugares também muito reduzido, cerca de 30, pouco mais de 30 vagas, talvez tenha contribuído para que a seleção também dos alunos que frequentavam o curso fosse já bastante elevada. Eu, à partida, quando se estuda relações internacionais, a diplomacia é uma das opções. Embora eu nessa altura tivesse mais orientado para uma carreira internacional na área da economia, mas, uma vez terminado o curso, decidi aprofundar os meus estudos em estudos europeus. Fiz uma pós-graduação e um mestrado em estudos europeus no Colégio da Europa, em Bruges, e comecei a minha carreira profissional em Bruxelas, a trabalhar precisamente para o setor privado, como diretor das relações com a União Europeia, da Associação Nacional de Jovens Empresários, que acumulei simultaneamente também com a atividade docente no Colégio da Europa, onde me convidaram para ficar mais uns anos depois de ter concluído o curso de mestrado. E foi durante esse período que a perspectiva e a possibilidade de concorrer à carreira diplomática foi ganhando forma. E eu devo dizer que, a dada altura, decidi avançar, mas sem ter grande convicção de que pudesse entrar na carreira diplomática, por ser uma carreira, se calhar, um pouco mais elitista, no sentido em que não tem muitas vagas de acesso. É uma carreira normalmente que tem 10, 15, 20 vagas de acesso e, portanto, por si só, é uma carreira muito seletiva. Concorri e correu bem, tive a sorte de correr bem. Creio que a minha preparação prévia, quer na Universidade do Minho, quer depois a nível de pós-graduação e de mestrado, contribuíram para a minha formação. E depois senti-me tentado a experimentar a carreira diplomática. E a carreira diplomática tem proporcionado diferentes experiências nos últimos mais quase já mais de um quarto de século. Comecei por tratar de assuntos europeus, na Direção-Geral dos Assuntos Europeus, no Ministério dos Negócios Estrangeiros. Fui colocado em Angola, depois, no meu primeiro posto. A minha primeira experiência profissional foi no continente africano, como diplomata. Depois disso, regressei a Lisboa, passei também pela assessoria diplomática do antigo Presidente da República, fui colocado na nossa representação permanente em Bruxelas, fui Cônsul-Geral de Portugal em Sevilha, fui Diretor de Segurança e Defesa e também assessor diplomático do Primeiro-Ministro, e depois desse todo esse percurso, fui colocado aqui em Moçambique, como embaixador de Portugal em Moçambique, e este é o meu primeiro posto como embaixador. Tem sido uma experiência também muito enriquecedora, mas que é tributária também desse longo percurso que me levou a diferentes experiências e países.
1: Ou seja, é um currículo bem recheado. E pergunto também, no sentido do curso da Uminho, se sente que pela passagem pelo curso, qual é que foi o diferencial para o trabalho que faz atualmente ou para o trabalho que fez noutros cargos também que ocupou?
0: Olha, eu creio que o curso, como eu disse já há pouco, era um curso que tinha bastante prestígio, era um curso com bastante qualidade, eu diria bastante qualidade ao nível do corpo docente, tinha professores bastante experientes e com currículo, mas tinha sobretudo uma energia e uma dinâmica extracurricular muito grande. Eu fui dirigente também do Centro de Estudos do Curso de Relações Internacionais, que creio que ainda existe, era uma associação que no fundo se dedicava à promoção de iniciativas ligadas à discussão dos temas internacionais, à realização de colóquios, edição de uma revista, e essa experiência abriu muitas portas, porque permitiu que nós, estudantes, saíssemos do contexto universitário, académico, do campus de Gualtar, para Lisboa, para o Porto, para os palcos onde tinham temas importantes para a área das relações internacionais. Eu diria que esse talvez tenha sido o fator diferenciador e que me ajudou também a desenvolver algum inconformismo e algum espírito de algum empreendedorismo, digamos assim, de procurar sempre ir mais além do que aquilo que se pode encontrar na sala de aula.
1: E falando também nestas passagens pela Universidade do Minho, ainda se lembra de algumas histórias dos tempos da universidade? Ainda mantém contacto com alguns colegas da universidade?
0: Sim, sem dúvida. Aliás, o meu núcleo duro de amigos, enfim, ainda hoje em dia, é de facto um conjunto de colegas com quem fiz o curso e que seguiram percursos diferentes. Eu devo dizer que na minha entrada na carreira diplomática, o concurso foi particularmente grande, porque já não abria concurso há 3, 4 anos. E abriu com 40 vagas. E nessas 40 vagas, 5 adidos, não é? 5 adidos que foram selecionados nesse concurso, eram do curso de Relações Internacionais da Universidade do Minho, da minha turma e da turma que veio a seguir. Portanto, isto já mostra só por si que o curso tinha uma enorme qualidade. Depois, eu lembro-me muito bem dos enterros da gata, que eram momentos também sempre muito divertidos, em que, mais uma vez, o nosso curso primava pela criatividade, sempre fugindo um bocadinho às regras, e por isso éramos desqualificados logo à partida nos concursos, mas a verdade é que fazíamos carros alegóricos diferentes do padrão habitual, e isso também trazia um colorido e muito, muito diferente aos enterros da gata.
1: Já que falámos nestes tempos da universidade e enterros da gata, qual é a música que te faz lembrar desses tempos da universidade e porquê?
0: Bem, são muitas as músicas desta altura, mas assim, talvez para selecionar uma que foi marcante e talvez uma que iniciou uma transformação também no panorama musical dos anos 90, eu diria que os Nirvana e o Smells Like Teen Spirit foi uma banda que surgiu no início dos anos 90 e que veio de alguma forma revolucionar a sonoridade da altura, com guitarras em tons mais distorcidos e, enfim, letras que exploravam as vulnerabilidades, a saúde mental, a angústia. Enfim, de alguma maneira, os Nirvana transformaram o panorama musical dos anos 90 e, portanto, destacaria essa música.

0: Ouvimos Smell Like a Teen Spirit, dos Nirvana, escolha de Jorge Monteiro, que é o nosso convidado desta semana. Ele estudou Relações Internacionais no Minho e hoje vive em Moçambique. Jorge, falando também um pouco dessa área das relações internacionais, quais é que são as principais saídas dessa área e de que maneira que também, quem quiser, pode iniciar pela vida diplomática?
1: Ora bem, o curso de Relações Internacionais é um curso genérico e abrangente. Eu costumo dizer, Relações Internacionais e Ciência Política é um pouco o curso que eu frequentei, que na altura se chamava Relações Internacionais Culturais e Políticas, fazia um bocadinho a fusão entre estas duas áreas. E, portanto, tínhamos disciplinas de Direito, das áreas de Direito, como tínhamos disciplinas das áreas de Economia, enfim, havia uma certa sensação de que explorávamos vários assuntos, mas sem uma grande profundidade. No entanto, eu creio que isso foi extraordinário na minha formação, porque me permitiu também perceber melhor aquilo que eu queria fazer a seguir. E o que eu fiz a seguir foi aprofundar a minha formação na área dos estudos europeus. E foi essa a área mais, enfim, que fiz mestrado e que fiz um aprofundamento da minha formação. Mas, na realidade, o curso de Relações Internacionais permite precisamente essa diversidade de especializações, porque tanto permite seguir uma carreira ligada ao setor privado, numa empresa ligada à internacionalização.

0: ter cada vez mais consciência disso. A formação nunca termina com uma licenciatura. A realidade hoje em dia evolui a uma velocidade muito grande e a realidade internacional ainda é ainda mais volátil do que era no passado e, portanto, exige aqui uma atualização permanente.
1: E que dicas é que deixas para quem também está a tirar o mesmo curso, ou que está a iniciar agora o seu percurso também na Universidade do Minho?
0: Eu aquilo que recomendaria é que não se conformem, não é? Não olhem para o curso, como eu dizia há pouco, como um fim em si mesmo. Olhem para o curso apenas como mais uma ferramenta que vai abrir algumas portas, que vai ajudar na formação e que vai ajudar sobretudo a perceber o que é que os estudantes querem fazer. Mas um estudante, a verdadeira definição de um estudante é um empreendedor, é alguém que constrói também um percurso. E como no meu caso concreto, o SECRI, o Centro de Estudos do Curso de Relações Internacionais, desempenhou um papel importante porque nos permitiu alargar horizontes, sair do contexto universitário e ir à procura dos centros de discussão, de debates. Recordo-me que tínhamos uma cooperação muito ativa com o Instituto de Estudos Estratégicos Internacionais, por exemplo, que era uma instituição importante na altura. Eu creio que hoje em dia temos que olhar para as parcerias com outras universidades, com outros centros de formação, de discussão, e mesmo a nível internacional. E, portanto, era este o conselho que eu daria: não se conformarem, não olharem para o curso como um fim em si mesmo, que lhes vai dar todas as ferramentas e todas as competências necessárias ao desenvolvimento de uma carreira profissional, mas apenas como mais um instrumento conjugado com muitos outros.
1: Era essa também a dica que eu gostaria de ter ouvido quando estava a iniciar o seu percurso na Universidade do Minho?
0: Sim, sim, gostava de ter ouvido, não ouvi, mas acabou por acontecer de forma mais espontânea, e porque talvez o ambiente o proporcionou, porque quando eu cheguei, este centro de estudos era de facto uma associação dinâmica, ativa, e criou logo, senti logo o bichinho de também querer participar e de contribuir. O primeiro ano foi para observar, e no segundo ano já assumi responsabilidades, cheguei mesmo a presidir ao SECRI, e isso foi de facto um elemento diferenciador.
1: Passou grande parte da vida entre Portugal e no estrangeiro e Portugal. É preciso emigrar ou Portugal tem boas oportunidades para quem sai do curso de Relações Internacionais?
0: Eu creio que Portugal tem muitas oportunidades. Nós somos um país de uma determinada dimensão, no contexto europeu, diria de dimensão média, no contexto europeu, mas felizmente o país transformou-se muito ao longo das últimas décadas. Hoje em dia temos muitas empresas internacionais que escolhem fixar-se em Portugal, e fazem-no porque Portugal também tem as condições necessárias para o desenvolvimento desses negócios, num ambiente muito competitivo a nível internacional. Falamos de tecnologias de ponta, como o setor aeroespacial, falamos do setor da fibra óptica, das baterias. Portanto, Portugal é hoje em dia um país que é uma plataforma também de internacionalização, não só da economia portuguesa, mas também uma plataforma que é escolhida por muitas empresas de âmbito internacional para desenvolverem e, a partir de Portugal, se internacionalizarem também. Portanto, eu diria que Portugal oferece muitas oportunidades, mas creio que nada pode substituir a uma experiência internacional, a viver noutro país, estudar noutro país, trabalhar noutro país. Creio que é muito enriquecedor e creio que nos ajuda a olharmos para nós próprios com um sentido crítico também mais apurado. E, portanto, eu recomendaria aos estudantes, aos novos estudantes de Relações Internacionais e outros, que procurassem também ter uma experiência internacional, um estágio, hoje em dia temos também um leque muito variado de opções. A ICEP, por exemplo, tem um conjunto de estágios internacionais, o próprio Ministério dos Estrangeiros tem o PEPAC-MNE, permite que jovens licenciados possam passar um ano colocados numa empresa, numa instituição, numa embaixada a nível internacional, e depois regressem, ou alguns deles até ficam nesses mercados porque acabam por se adaptar e transitar facilmente do estágio para a vida ativa. Portanto, creio que é isso. Portugal tem muitas mais opções hoje em dia do que tinha há 20, 30 anos atrás, mas é importante também sair e ter esta perspectiva de que o mundo, no fundo, é uma aldeia global. Esta ideia de que o mundo é pequeno e deve ser visto como o nosso campo de ação. Não nos podemos limitar apenas a Portugal ou à própria União Europeia, que já é uma realidade muito grande e muito diversa, mas olharmos para o

0: mundo, aliás, na velha tradição dos empreendedores e descobridores portugueses, olhar para o mundo como um espaço natural de penetração e de olhar para a Ásia, olhar para a América Latina e olhar sobretudo para o continente africano, que é hoje em dia um continente jovem, um continente onde grande parte dos recursos de que o mundo precisa para a sua industrialização e para o seu desenvolvimento se encontram. E, portanto, a África é também um continente a ter no radar, porque muito do desenvolvimento das próximas décadas passará pelo continente africano.
1: Exatamente, e aproveitamos que também estamos a falar de Portugal. O teu trabalho é literalmente fazer essa ponte de entre Portugal e África, e Moçambique neste caso. Perguntaria também que música é que te faz lembrar Portugal e que música é que escolheste e o porquê?
0: Ora bem, eu também tenho muitos grupos e intérpretes que gosto muito do panorama musical português, que tem aliás vindo a diversificar-se muito também nas últimas décadas. Gosto muito de fado, por exemplo, acho que o nosso fado é de facto a interpretação da alma nacional. Mas eu escolheria aqui uma música de uma banda que marcou muito a minha adolescência, que são o GNR e a Pronúncia do Norte. Eu sou uma pessoa do Norte, sou de Santo Tirso e revejo-me muito também neste espírito que caracteriza o Norte de Portugal, que é um espírito empreendedor, uma região em que temos grande parte da capacidade produtiva nacional está concentrada na região norte. Eu revejo muito disso e talvez por essa razão também muito do que eu fiz, acabei por fazer na minha vida, se deve a essa influência também da família e dos amigos e das indústrias e empresas do Norte, que têm de facto uma experiência internacional muito grande, estão presentes em todo o mundo e creio que a Pronúncia do Norte interpreta esse sentimento.

0: Depois de ouvirmos a pronúncia do Norte, dos GNR, voltámos à conversa com Jorge Monteiro. Jorge, aproveitámos para falar também dessa tua estadia em Moçambique, que é, também creio que é meio que recente.
1: Sim.
0: Como é que tem sido...
1: Estou cá há praticamente um ano.
0: Ok, exatamente. Como é que tem sido essa tua experiência em morar e trabalhar fora? Morar, que já moraste fora, mas mais concretamente em Moçambique, em Maputo.
1: Ora bem, eu creio que Moçambique, como se calhar o resto dos países africanos de língua portuguesa, é um país em relação ao qual nós sentimos uma proximidade muito grande. E eu devo dizer que a adaptação é extremamente rápida e fácil. Nós partilhamos aqui um património histórico, cultural, linguístico muito grandes com estes países, que é o caso de Moçambique. E isso é evidente desde logo na gastronomia, nos hábitos, na língua que encontramos, é curioso, muitas expressões que já caíram em desuso em Portugal e continuam a ser usadas aqui em Moçambique. E encontramos também a origem de muitas palavras que entraram no léxico da língua portuguesa e que têm origem no continente africano e em particular em Moçambique e Angola. E portanto, eu sinto muito bem em Angola, temos aqui muitas afinidades, não se consegue compreender verdadeiramente aquilo que é Portugal hoje ou o que é Moçambique hoje sem perceber esta relação que existe entre os nossos dois países. Moçambique está neste momento a atravessar um período de mudança de ciclo. É o primeiro país africano de língua oficial portuguesa a ser governado por um líder que nasceu já depois da independência do país, já depois do 25 de Abril também em Portugal. E isso traduz também esta mudança geracional, este rejuvenescimento de ambas as sociedades. Em Portugal, essa também é uma realidade. A nossa classe política, enfim, correndo praticamente todos os partidos com assento parlamentar, é já de partidos rejuvenescidos, com líderes e dirigentes que já nasceram depois do 25 de Abril. E isto cria aqui uma responsabilidade e um desafio. O desafio é as ligações já não são as mesmas que eram quando não havia separação entre Portugal e estes países, em que pertenciam todos a um mesmo projeto e unidade política. E, portanto, o desafio é o desafio de projetar no futuro, de criar cumplicidades e uma relação forte entre as sociedades de ambos os países. Mas é também uma responsabilidade e uma grande oportunidade, porque, como eu dizia, aquilo que nos une é muito forte. E sobretudo, hoje em dia, já mais de 50 anos depois da independência de Moçambique e depois da independência da maior parte dos países africanos de língua portuguesa, nós temos que olhar para o futuro sem complexos e perceber aquilo que podemos acrescentar, as sinergias que existem entre uns países e outros, e tirar o máximo partido dessas complementaridades, dessas sinergias. O mundo, como eu já referi também, hoje em dia é um mundo mais imprevisível, mais complexo. Há uma diluição do sistema multilateral, a começar pelas Nações Unidas, e portanto isto introduz muita, muita incerteza em relação à segurança, em relação à estabilidade das relações económicas e comerciais entre os países e entre os blocos. E é neste contexto adverso, desafiante, que Portugal, Moçambique e os países de língua oficial portuguesa têm aqui um ativo de extraordinária importância, que é a CPLP, que é uma comunidade que une todos os continentes. Temos países em todos os continentes que são, em alguns casos, países líderes a nível regional, como é o caso do Brasil, ou da Angola e Moçambique no continente africano, Portugal como Estado-membro da União Europeia, e a criação de pontes entre todas estas plataformas de cooperação é um ativo de extraordinária importância que nos compete, que nos cumpre a todos, potenciar, valorizar e tirar o máximo partido para todos, numa perspectiva de abordagem e de parceria com vantagens para todos. E, portanto, é este o desafio do meu trabalho aqui em Moçambique também, é aproximar ainda mais Portugal e Moçambique, tirar partido das complementaridades que existem entre os dois países, apoiar Moçambique também no seu processo de desenvolvimento e com a certeza clara de que aquilo que é bom para Moçambique também é bom para Portugal e vice-versa. Portanto, estamos unidos aqui numa relação que tem passado, tem presente, mas tem sobretudo muito futuro.
0: Aproveitamos que também falámos em Moçambique para falar também como é que tem sido a tua adaptação e o que é que recomendas para quem quer ir visitar ou quem, para quem quer ir para aí trabalhar? O que é que consideras imperdível que já tenhas feito em termos de atividades ou até mesmo comidas que tenhas fermentado que em Portugal não tenha?
1: Sim, há muita coisa que eu destacaria. Moçambique é desde logo conhecida como a pérola do Índico e faz jus a essa designação, porque é um país de uma beleza natural absolutamente extraordinária, de norte a sul do país, com praias e paisagens lindíssimas, o sentimento de que estamos em África muito forte. Mas também aqui com raízes europeias, raízes africanas, raízes indianas. É um país também de fusão. Isso é visível na gastronomia. Nós temos aqui a gastronomia portuguesa muito presente, mas com este toque de influência africana, influência indiana, há aqui uma forte influência também indiana, e portanto um toque nas especiarias é um bocadinho mais forte do que é em Portugal, mas torna a comida muito, muito, muito interessante e muito atrativa. Em relação aos atrativos naturais de Moçambique, eu destacaria dois deles, para além de todas as praias que são maravilhosas, norte a sul do país, a Gorongosa, o Parque Nacional da Gorongosa e a Ilha de Moçambique. O Parque Nacional da Gorongosa é um parque que permite perceber como era a humanidade antes da chegada do homem e da influência do homem. Portanto, é um parque extremamente bem preservado, com uma natureza luxuriante, em que se pode experimentar, ter uma experiência de contacto direto com a natureza, que é de facto muito marcante para quem a visita. E a segunda sugestão é a Ilha de Moçambique, que foi durante vários séculos a capital de Moçambique, era um ponto estratégico, foi um ponto estratégico durante o período dos descobrimentos, nas viagens para a Índia, e portanto é hoje em dia depositário de um património de influências africanas, muçulmanas, europeias e asiáticas muito, muito grande. De uma beleza muito grande, é património da humanidade, foi considerado património da humanidade desde 1991, e Portugal apoia muito a Ilha de Moçambique através do cluster da Ilha de Moçambique na preservação desse enorme património, da riqueza desse património e na sua projeção também, na sua transformação para a criação de valor, de riqueza e de bem-estar para as populações que habitam a Ilha de Moçambique. Portanto, estas seriam as minhas duas sugestões, assim, às quais eu daria mais destaque numa possível visita a Moçambique.
0: Jorge, para terminar, pergunto mais uma vez, que música é que queres passar agora, uma música que te tenha marcado ultimamente, que tenhas ouvido bastante e que vais continuar a ouvir e vais continuar a levar contigo?
1: Bom, eu escolho a música do Jorge Palma, A Gente Vai Continuar, porque é uma música, não é uma música recente, é uma música que me acompanha há muitos anos, mas tendo em conta o desaparecimento recente de Jorge Palma e o simbolismo também que esta música, esta letra tem, ou seja, A Gente Vai Continuar contra ventos e marés, contra adversidades. Isto é um bocadinho o espírito do que é a essência de ser português e a essência de ser diplomata, porque ser diplomata é de facto algo extraordinário, a profissão que eu escolhi, que não trocaria por nada, por nenhuma outra, porque me proporcionou aqui uma enorme riqueza de viajar, conhecer outras realidades, mas é também uma profissão exigente, porque obriga-nos a deixar a nossa casa muitas vezes, a nunca assentar raízes muito fortes em nos sítios por onde passamos, mas eu privilegio aquilo que é positivo, que é a riqueza, a diversidade cultural, as aprendizagens, contactos com populações totalmente diferentes em todos os continentes, e é essa A Gente Vai Continuar que eu destacaria aqui do Jorge Palma para finalizar então a nossa conversa.
0: Muito bem, Jorge, antes de mais deixa-me agradecer-te por teres tido a disponibilidade para falares com a Universitária sobre o teu percurso, tanto na Universidade do Minho como na vida profissional.
1: Foi um prazer, Tiago. Bom trabalho e até breve.
2: Obrigado.
0: Para fechar, vamos ouvir A Gente Vai Continuar, de Jorge Palma, uma escolha de Jorge Monteiro, ele que fez a licenciatura em Relações Internacionais no Minho e que hoje trabalha como embaixador de Portugal na capital moçambicana de Maputo. No próximo episódio, voltamos a estar à boleia com um antigo aluno da Universidade do Minho. Até lá!

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0: São 9. Fora nada. Ora, porra.
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E isto é o amor, é o tema que nos interpretaba Caxade. E agora viaxamos a Portugal para ouvir a nova música da Marisa. Beijos.

Sete saias a soar no programa das grandes voces. E agora é o momento de lembrar a un dos grandes cantores da música portuguesa, António Variações, que chega con este tema titulado É Pra Mañá.

Os grandes clásicos a soar no grandes voces do noso mundo. E agora é o momento de Baiuca e Mondra que chegan con este tema titulado Mazarocas.

Sei que a vida não nos dá tudo. Era o tema que nos interpretavam a quadrilha Sara Vidal e o Sebastião Antunes. E agora viajamos até o Brasil para ouvir ao Barro, é o seu tema titulado Mata o Nego.

0: Pelo meu relógio são horas. 10 horas. Depois não digam que não avisei.
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Com o seu álbum de estreia primorosamente elaborado e editado em 2025, intitulado In Between, a vocalista e compositora persa-curda-americana Elana Sasson revela um acumular de experiências musicais. Inspirando-se na poesia persa, em canções de ninar curdas, na improvisação de jazz e em tradições mudais do Mediterrâneo, Sasson apresenta um álbum comovente e encantador, que é uma meditação profunda sobre as memórias, migrações e identidade.

In Between representa anos de estudo profundo, diálogo artístico e imersão cultural. Hélène Sasson começou a moldar essa visão no leste de Espanha durante o seu mestrado no campo de Valência, de Berklee College of Music, onde a sua paixão pela composição intercultural encontrou terreno fértil. Lá, ela conheceu o pianista e coprodutor colombiano Santiago Bertel, cujas requintadas performances ao piano, sensibilidade harmónica e clareza rítmica ajudaram a concretizar a sua visão. Juntos eles montaram uma banda que reflete o espírito global da World Fusion com influência jazzística. Com Manos Stratis do Chipre no contrabaixo e Victor Goldschmidt da Bélgica na bateria, a esplêndida secção rítmica cria grooves imperfeitos.

neste álbum, Helena Sasson, tem convidados especiais a saber: o espanhol Mattia Saglio, no violoncelo, o mestre iraniano Dunay Kaveh Sardavian e o trompetista bósnio Miron Rafajilov adicionam melodias emocionantes e marcantes. A cada músico contribui com perspectiva, nuance e um senso de enraizamento cultural. Um exemplo, a faixa Bahari Digar, que escutaremos de seguida, é uma composição inspirada no poeta persa Farugle Farrokhzad e mergulha num clima mais introspectivo. O Ney de Sarvarian flutua como fumaça através dos vocais cristalinos de Sasson, enquanto os temas centrais do álbum Saudade e Viagem. O verso pungente, quanto tempo mais devo ir de uma terra para outra, ressoa muito depois do fim da faixa, começando pela que dá nome ao álbum.

Helena descreve este seu disco em discurso próprio com estas palavras. Como artista de ascendência persa e curda, crescendo e criando música contemporânea num contexto ocidental, frequentemente me encontro navegando pelos espaços entre tradição e modernidade, Oriente e Ocidente. Lutei por muitos anos com o conceito de lar que agora sinto que a música me deu. Este álbum abraça esse meio termo, não como um lugar de confusão, mas como um espaço rico e expressivo onde contrastes se encontram e novos significados emergem. Cada faixa do álbum explora esse conceito de uma maneira diferente, entrelaçando poesia persa, folk curda, harmonia jazzística e ritmo vivido em uma voz musical única. In Between é sobre a experiência de viver entre culturas, identidades e estados emocionais. Ficamos então com as duas últimas músicas deste In Between de Helena Sasson.

No seu terceiro álbum pela Bongo Joy, Maladitsu Band toma um novo rumo para a sua música. Após dois discos capturando a intensidade crua das suas apresentações ao vivo, a dupla maliana aventura-se pela primeira vez numa gravação em estúdio, sem nunca comprometer o seu estilo ou energia característicos. Armados com o seu babaton artesanal, um violão, as suas vozes entrelaçadas, Yobu e Youssef criam um som que une banjo, quela, gospel e folk africano. Um transe acústico, minimalista e vibrante, profundamente enraizado na tradição, mas inegavelmente fresco e contemporâneo.

Em Magitala, eles adicionam novas texturas, vocais em camadas, percussão lúdica, surpresas melódicas e convidados dos seus círculos próximos e familiares. Ouçamos então.

Sempre guiados pelo instinto, a banda Madalitsu, que escutamos nesta segunda parte da primeira hora, revela um lado mais íntimo e narrativo do seu universo, repleto de memórias, espontaneidade e cumplicidade íntima. Um álbum que captura a alegria e a criatividade de dois artistas que transformam a rua num palco e o palco num playground. Com eles, terminamos a primeira parte deste A Volta ao Mundo em 180 Discos.

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O selo discográfico Bongo Joy vem lançando singles de artistas da música eletrónica suíço-marroquino Sami Galbi, desde março do ano passado. Mas agora lançou o seu álbum de estreia, Il Bie Bie, que chegou às prateleiras e vai subir nas tabelas a todo vapor, de tão forte que é. Galbi é realmente um artista, um estilo Bongo Joy, imerso na cena Squat de Lausanne, no espírito de coletivos artísticos e com uma sensibilidade agit-punk.

Sam Galbi faz um pop forte com um toque dance, impulsionado pela fusão que molda as tradições marroquinas com uma dinâmica eletrónica e alguma experimentação animada. Sim, He Bye Bye, o nome deste seu álbum, salta com uma energia vibrante, um álbum que prospera num ritmo acelerado, mas ainda assim repleto de reviravoltas.

Galbi tem muito a dizer neste seu disco, embora o repertório não divague. Em vez disso, mantém um foco sofisticado, quase um polimento fino, o que é surpreendente para alguém que migrou para a música eletrónica há apenas 3 anos. Veja o borbulhante Mergi, que brilha com confiança, uma batida autotunada e quebrada, completa com fanfarras de raio e ação de bateria eletrónica. Lajri, em comparação, parece mais sensual e espaçoso, com refrão pop vibrante e linhas de sintetizador onduladas, com tons de guitarra, com uma ressaca que tem uma oscilação entre o trap e um subtil skank de reggaeton. Essas duas faixas, por si só, sugerem a amplitude sonora que este novo artista está a desenvolver. E é essas duas faixas que vamos ouvir.

As músicas de Galbin também têm franqueza e integridade. Vão além da mera presença de pista de dança e exploram o seu cotidiano como imigrante na Europa. Há alguns anos que Galbi concilia trabalho, estudos e projetos musicais, viajando pela Europa e deleitando-se com as paisagens sonoras do Repetiku na Grécia, passeando pelo flamenco e pelo Rai argelino. Traços dessas viagens fervilham nestes set de estreia, assim como a influência do mesmo da fusão tunisina Amar 808, que, alguns anos atrás, catapultou os tons norte-americanos para o mundo.

He Bye Bye, como o título, encaixa-se perfeitamente no álbum. Uma frase do Oriente Médio usada frequentemente como um até logo em despedidas.

0: A canção se despede enquanto anseia por encontros futuros. Isso é algo que esta estreia sólida garante a este intrigante novo integrante da cena. O ouvinte que aprecia este tipo de música ficará atento para o próximo destino de Galbi. Despedimo-nos deste intérprete com as faixas que encerram o álbum.
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Na capa do seu quinto álbum, Another Chance to Succeed in Life, o trio formado pelo guitarrista Eblis Alvarez, o baixista Mário Galeano e o bateria Pedro Ojeda, olha para cima em uníssono, como se fossem três cabeças num único corpo, uma ilusão criada pela sobreexposição de luz contra as camisas brancas que cada um veste. É uma ótima capa e uma imagem adequada para a música criada por três amigos de longa data que se conheceram na escola em Bogotá, na Colômbia. Em sessões inteiramente improvisadas, eles carregam uma agradável vibração psicadélica obscura dos anos 1960. Mas embora seja música psicadélica em alguns aspectos, ela contém muitos reflexos de outros sons e estilos para ser qualificada por qualquer género ou época.

gravadora afirma que esta é a primeira vez que a metodologia ao vivo de trio, com Alvarez alimentando a sua guitarra elétrica através de um laptop, sobrepondo loops circulares para construir arranjos densos entrelaçados com o baixo nutritivo de Galeano, impulsionando pela bateria incrivelmente cinética de Ojeda. Foi adequadamente capturada numa gravação de estúdio.

Sejam quais forem os rótulos que se queiram atribuir a ela, esta é uma música única, capaz de refletir muitos estados de espírito, mas impulsionada principalmente por uma sensação de movimento irresistível que celebra a vida no seu momento mais alegre. À medida que o inverno começa a dar lugar à primavera, Another Chance to Succeed in Life pode ser exatamente o que todos nós precisamos.

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